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2: Dez horas e 2 minutos.

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Dez horas e 17 minutos.

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Neste mundo, acredite se puder. Mas tem gente com tanta ganância. Quanto mais dinheiro tem, mais dinheiro quer. Esse fato ocorreu alguns anos atrás, em uma importante cidade no interior de Goiás. Um homem alto, de olhos claros, boa aparência e cabelos louros, criado na mordomia, nascido em berço de ouro. Nos melhores colégios do mundo, esse homem estudou, escolheu a medicina e como médico se formou. Gostava da profissão, era cheio de saber. E dia a dia ele via a sua fortuna crescer. Casou-se com a mulher da alta sociedade e desta união veio um filho para aumentar a felicidade. Este doutor de quem estou falando era um profissional de respeito, mas como todos os seres humanos, tinha consigo um defeito. No hospital que era dele, os funcionários sabiam. Só depois do pagamento era que os médicos atendiam. Se ele soubesse que o médico de seu hospital, sem receber, havia atendido, no outro dia, com certeza, por ele era demitido. Certa vez chegou naquele hospital um homem acidentado que passava muito mal. Mas como não tinha dinheiro, ninguém o socorreu. E aquele pobre infeliz não resistiu e morreu. A sociedade se revoltou com um tratamento desigual. Entrevistado por um repórter de uma TV local, o médico disse: minha atitude foi legal. E pode acontecer mil vezes que para mim será normal. E para encerrar, respondeu com desdém: sem dinheiro no meu hospital, eu não atendo ninguém. Avisa a população para não ter esperança. Pode ser jovem, idoso ou até mesmo criança. E assim as coisas foram acontecendo, sua fortuna aumentando e seu filho crescendo. Seu filho, aos 18 anos, por ele foi presenteado. Ganhou um carro do ano, desses modelo importado. Mal sabia o doutor que aquele carro de presente ia levar o seu filho a um terrível acidente. Era uma noite fria, já quase de madrugada. O rapaz perdeu o controle em uma curva da estrada, chocando-se com violência em uma carreta parada. Por um homem desconhecido, o rapaz foi socorrido e para o hospital levado. Chegou em estado grave, com muitas fraturas e desmaiado. A enfermeira não reconheceu aquele moço todo ensanguentado e foi exigindo dinheiro para ele ser examinado. A pessoa que o rapaz havia socorrido acreditava que ali ele seria atendido e foi embora com a certeza de seu dever cumprido. Enquanto isso, aquele jovem ali deitado no chão agonizava de dor, sem ninguém lhe pôr a mão. A enfermeira, vendo o rapaz agonizar, desobedeceu às ordens, tentando uma vida salvar. Telefonou para o médico e começou a falar: doutor, se o senhor não atender aquele jovem rapaz à luz de um novo dia, ele não verá nunca mais. Com um certo rancor, o médico disse em seguida: cuide do seu trabalho, preocupe-se com sua vida, obedeça às ordens da casa, ou amanhã será despedido. Mais alguns instantes de dor, aquele moço passou. Depois deu um triste gemido e tudo silenciou. Aquele jovem estudante nunca mais respirou. O médico foi avisado da morte do rapaz. Ele disse: avise a família, mande alguém ir atrás. O atestado de óbito pode deixar, eu assino. Primeiro receba o dinheiro, faça como eu determino. A enfermeira, pensando que aquele moço não conhecia, pegou os documentos para localizar a família. Mas quando leu os documentos, se encheu de pavor, vendo que aquele moço era filho do doutor. O doutor, quando a notícia da enfermeira recebeu, de remorso e de revolta, o homem quase morreu. Vendo o corpo de seu filho estendido à sua frente, que sem receber nenhum socorro, morreu feito um indigente. Depois do ocorrido, para aquele médico tudo mudou. Consultas e internações nunca mais ele cobrou. Hoje o doutor vive outra realidade. Do passado e da fortuna ele não tem mais saudades. Só não esquece do filho que ele amava de verdade.
que brutalmente perdeu a vida em plena mocidade. A quem ele poderia ter salvo, pois tinha capacidade. Só não o fez pelo dinheiro, que só lhe trouxe vaidade e causou eternamente a sua infelicidade. Hoje o médico presta serviços para a sociedade mais sofrida, encarando frente a frente esta triste lição da vida. Fazer o bem sem olhar a quem, este é um certo ditado. Amar o próximo como a ti mesmo e será sempre

0: 11:13.
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0: 11 horas e 53 minutos.
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0: Zero hora e 42 minutos.
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0: 2 horas e 7 minutos.
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0: 2:45.
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João Bolato e Douradinho, eu quero agradecer vocês por ajudar eu a cuidar desse programa que é do Brasil, agora na capital.

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0: Mata esse amor ou me mata. Eita, nós, hein? Show de bola.
1: 3:20.
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1: Cinco horas e seis minutos.
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0: 5:19.
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1: 5:32.
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0: 5:46.
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3: 6:01.
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0: 6:13.
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6:32. Muito bom dia, Ronda Alta. Muito bom dia, você que está aí ligadinho na Navegantes FM 87.9. Meu abraço especial a todos vocês, desejando uma semana abençoada aí, né? Hoje, segunda-feira, hoje, dia 22 de junho. É. Um abração a todos vocês aí, uma semana de paz, saúde, felicidade, prosperidade. Enfim, que só coisas boas aconteçam em nossas vidas, meu amigo, minhas amigas. Vamos seguindo por aqui. Eu trago agora o musical Cruzeiro do Sul, o Machista. Na sequência, o grupo Alma Serrana, Essa Noite é Nossa. E os Bombachudos, Uma Gaita na Vaneira. É isso aí, a música chegando por aqui.

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4: 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Seis horas e 51 minutos.
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6:51, são 6:51, já estamos chegando aí a 6:52. É segunda-feira, 22 de junho. Seguimos por aqui com a boa música, o saudoso José Mendes, Volta Benzinho, os gaúchos de Sobradinho, Tunda de Canzil e o

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6: 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Olá.
7: 7:05. E como acontece todas as manhãs após as 7 horas, nós temos a oração com o padre Reginaldo Manzotti, a oração da manhã aqui na Navegantes. Agradecendo a Deus por mais esse dia em nossas vidas, pedindo proteção aí nos dias que se seguem. Meu amigo, minha amiga, as pessoas mudam, mas a vida continua. As pessoas mudam todos os dias e isso nem sempre é fácil. Às vezes as pessoas mudam e acabam se distanciando. Às vezes nós mudamos e acabamos escolhendo caminhos diferentes. O importante é que a vida continua sempre e precisamos olhar em frente. Se mudamos, foi porque era para ser assim. É necessário caminhar, mesmo que seja em direções diferentes daquelas que estamos acostumados. Um grande abraço a todos vocês, uma abençoada semana. E o padre Reginaldo Manzotti chegando com a oração da manhã de hoje.
8: Bom dia, queridos irmãos e irmãs, nesta segunda-feira, que tem um dia maravilhoso. E durante toda essa semana nós vamos rezar ao coração de Jesus, mês de junho. Coloque as suas intenções no coração de Jesus. Acesse o site www.padrereginaldomanzotti.com.br. Acesse agora e mande lá suas intenções para as 24 horas da presença do Senhor. Vamos juntos, Pai, Filho e Espírito Santo. Amém. Ó meu Jesus, no seu sagrado coração, eu confio as minhas intenções no despertar deste dia. Sagrado Coração de Jesus, fonte de todas as graças e merecimentos, onde procurarei tesouro que contém todas as riquezas de vossa clemência e bondade? Onde baterei a não ser na porta do vosso coração? Ó Sagrado Coração de Jesus, nesta manhã venho pedir consolação quando na aflição, proteção quando perseguido. Venho pedir, ó Sagrado Coração de Jesus, nesta manhã, força quando oprimido de tristeza. No teu coração, Jesus, encontro luz quando estou envolvido em trevas de dúvida e incredulidade. No despertar deste dia, Sagrado Coração de Jesus, eu venho reafirmar a minha confiança em vós. Doce Coração de Jesus, sede o meu amor. Doce Coração de Maria, sede a minha salvação. Sagrado Coração de Jesus, me proteja em todos os caminhos e decisões a serem tomadas hoje. Mas não permita, ó meu Jesus, que decisões tomadas me afaste do teu coração. Ao contrário, infunda-me vosso Espírito Santo para que os sentimentos cultivados em mim sejam sentimentos de amor, justiça e ternura. Que eu possa, ó Sagrado Coração de Jesus, ter o meu coração semelhante ao vosso. E se preciso for, ó Sagrado Coração de Jesus, arranque este coração de pedra e coloque um coração capaz de amar. Sagrado Coração de Jesus, eu consagro este dia a vós. Amém. Pai nosso que estais no céu, santificado seja o vosso nome. Venha a nós o vosso reino, seja feita a vossa vontade, assim na terra como no céu. O pão nosso de cada dia nos dai hoje. Perdoai-nos as nossas ofensas, assim como nós perdoamos a quem nos tem ofendido. E não nos deixeis cair em tentação, mas livrai-nos do mal. Amém. Um bom dia no coração de Jesus. Até

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11: Sete horas e 13 minutos.
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7h14, são 7h14, segunda-feira, 22 de junho, e vamos se encaminhando aí para mais um fim de mês e chegamos aí já na metade do ano, daqui uns dias, né? Tá indo a trotezito no mais o ano aí. Vamos seguindo, trago o saudoso Teixeirinha, a volta do tropeiro velho, na sequência o Mano Lima, espantando o gafanhoto, e Volmir Martins e Dionísio Costa, Me Vou Pra Vaneira, é música chegando por aqui.

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7: 7:36.
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São 7h37. Vamos, lembrei agora do minuto da mentira aqui. Vamos pro, como diz o outro, vamos campear aqui o minuto da mentira aqui. O que que o pessoal tá falando para nós aí? Segundo o clima tempo, temos 23 milímetros de chuva hoje, uma mínima de 8 e uma máxima de 15 graus. Pois é. Para amanhã, terça-feira, não temos previsão de chuva, mas temos aqui uma mínima de 4 e uma máxima de 10. O bicho vai pegar essa semana. É isso aí. Para quarta-feira, uma mínima de 2 e uma máxima de 10. É, sem chuva, né? Ainda bem, né? Para quinta-feira, uma mínima de 3 e uma máxima de 13. Tá feia a coisa, meu povo. É. Para sexta-feira, uma mínima de 4 e uma máxima de 17 graus, sem chuva também. No sábado, uma mínima de 7 e uma máxima de 15 graus, é? E chuva aqui 3,1 milímetro, né? No domingo, mínima de 12, máxima de 20 graus, aqui já dá uma melhorada, né? E uma previsão de 7,7 milímetros de chuva. É isso aí, o bicho vai pegar. E na segunda-feira que vem, uma mínima de 7, uma máxima de 13, né? Sem chuva. É isso aí. Mas depois já no dia, na terça-feira aqui, dia 30 aqui, já vamos pro final do mês aí com uma mínima de 5, uma máxima de 19, né? E para a quarta-feira, uma mínima de 13 e uma máxima de 17 graus. Olha como muda aqui de um dia pro outro. Um dia é 5 e 19, o outro é 13 e 17. Haja nós aguentar isso aí, gente. Meu Deus do céu, tá feroz a coisa. Na verdade, o inverno começou ontem, né? E eu, por mim, já podia ter terminado há muitos dias aí. Vamos seguindo e eu trago agora os três chirus, o campeão de bolão e os Bertucci, te conto, Patrício.

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2: 7:47.
3: É isso aí, são 7:47. Por aqui eu vou encerrando a minha locução nesta manhã de segunda-feira, 22 de junho, deixando meu abraço especial a todos vocês, desejando aí uma semana de paz, saúde, felicidade, prosperidade. Enfim, que só coisas boas venham até nós. Um abraço a todos, eu volto se Deus me permitir amanhã cedinho novamente, com amanhecer no Rio Grande. E daqui a pouquinho o colega Everton Araújo comanda o cafeína por aqui.

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Opa, muito bom dia! Chegamos com mais um programa Cafeína aqui pelas ondas da Rádio Navegantes 87.9. Segunda-feira, né? Dia 22 de junho de 2026. Uma segunda-feira que começa já chuvosa, com previsões de 27,5 milímetros de chuva, né? A gente começa a semana aí com chuva e frio ainda, né? E amanhã promete ser muito mais frio do que hoje. Hoje, a princípio, não tá muito frio, né? A temperatura deste momento é de 12 graus. E amanhã a temperatura mínima de 4, máxima de 10 graus. E amanhã já não chove mais, né? Depois dessa chuva de 27 milímetros, a gente terá uma semana aí de sol. Sol e frio. Mas no domingo, dia 28, já regressa a chuva novamente aqui para Ronda Alta. Vamos lá então para uma programação especial cheia de música boa para você. A tua interação, você que vai ajudar a fazer a programação, viu? 54-3364-1066. Também pelas redes sociais da Rádio Navegantes, pelo Facebook, pelo nosso Instagram e ainda pelo aplicativo. Uma excelente semana para você que está aí na audiência, curtindo a nossa programação desde cedinho, desde o nosso amanhecer no Rio Grande. Para começar, tem o som do Mascavo.

8 horas e 24 minutos. O som da Ella Langley. Bluebirds. Teve um mascavo quando o sol nascer. Pra gente começar o nosso programa Cafeína aqui pelas ondas da nossa Rádio Navegantes. E olha só, Messi pode se tornar hoje o maior goleador da história das Copas. Dallas, ou mais precisamente, Wade Stadium, pode ser o palco de mais um recorde na carreira de Messi. A julgar pelo que fez na estreia contra a Argélia, ao marcar os 3 gols da Argentina, a Áustria que se cuide, né? Hoje então tem a partida pela 2ª rodada do Grupo J. A Argentina contra a Áustria, que também tem neste grupo Jordânia e Argélia. Na semana passada, o camisa 10 se tornou um dos maiores artilheiros da história das Copas, ao lado do alemão Klose, com 16 bolas na rede, ou seja, basta um golzinho que... O 22 de junho será também um dia marcante. Uma vitória garantiria a vaga na fase de 16 avos de final, a atual campeã, e permitiria que o técnico Lionel Scaloni poupasse jogadores importantes para o último jogo do Grupo J contra a Jordânia. Hoje também tem pela Copa do Mundo a França, do Kylian Mbappé, do Michael Olise. É das estrelas da Copa, né? 18 horas então tem França contra o Iraque. Mais cedo, Argentina e Áustria às 14 horas. É também às 21 tem Noruega contra o Senegal. E à meia-noite, Jordânia contra a Argélia. E quase definido também aí quem vai enfrentar o Brasil, né? Ou Japão ou Holanda, né? Serão um desses dois aí que enfrentarão a nossa seleção. Tudo depende dos resultados, se o Brasil passa em primeiro, se a Holanda passa em primeiro lá no grupo deles também, né? Há de se esperar. Não vai ser jogo fácil, mesmo sendo contra a Holanda ou contra o Japão, né? O Japão que ganhou de 4-0 da Tunísia. E um show de bola, né? 8 horas 27 minutos. Bom dia, você ligado aqui com a gente. Obrigadão pelo carinho da audiência.

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0: mensagem para um dia melhor.
1: Quando falei essa frase, todo mundo achou estranho. O dia que eu morri. Você achou estranho também, né? É, quando eu falei essa frase, realmente todo mundo achou muito estranho. Eles falaram assim: que é isso, Paulo? Você tá aí, tá mais vivo que nunca? Aí eu disse: pois é, mas teve certa vez que realmente eu morri. Metaforicamente, claro, né? Mas eu morri. Morri aos poucos. Te parece estranho? Pra muita gente, nem tanto, viu? Se depois de você ouvir essa mensagem hoje, você achar que ainda está vivo, ótimo! Caso contrário, é bom você repensar se ainda existe algum sopro de vida aí dentro de você. Eu vou contar como tudo aconteceu. Me chamo Coragem. A minha primeira parcela de morte aconteceu quando acreditei que existiam vidas mais importantes e preciosas do que a minha própria vida. O mais estranho é que eu chamava isso de humildade. Eu nunca pensei na possibilidade do autoabandono. Eu morri mais um pouco no dia em que acreditei em vida ideal, vida estável, segura e confortável. Eu passei a não saber lidar com as mudanças. Elas me aterrorizavam. Depois vieram outras mortes. Me lembro que comecei a perder gotas de vida diárias, desde que passei a consultar os meus medos ao invés de consultar o meu coração. Daí em diante, eu comecei a agonizar mais rápido e a ser possuído por uma sucessão de pequenas mortes. Eu morri mais um tanto no dia em que meus lábios disseram sim para uma situação, enquanto meu coração gritava não, não, por favor. Eu morri mais ainda no dia em que abandonei um projeto pela metade por pura falta de disciplina. Eu morri no dia em que me entreguei à preguiça, no dia em que eu decidi ser ignorante, cruel, egoísta, desumano comigo mesmo. Você pensa que não decide essas coisas? Eu lamento informar para você decide sim, é você que decide. Sempre que você troca uma vida saudável por vícios, sedentarismo, drogas, alienação intelectual, emocional, espiritual, cultural ou financeira, você está fazendo uma escolha entre viver e morrer. Aí eu morri mais um tantão no dia em que eu decidi ficar em um relacionamento ruim apenas para não ficar sozinho, sozinha, por medo, por carência. Mais tarde eu percebi que troquei afeto por comodismo e amor por amargura. Morri outra vez no dia em que me tornei escravo das minhas indecisões, no dia em que prestei mais atenção às minhas rugas do que aos meus sorrisos. Eu morri mais um tanto ainda no dia que invejei, fofoquei, difamei pessoas pelas costas delas. Sequer percebi o quanto havia me tornado um vampiro da felicidade alheia. Eu morri no dia que acreditei que preço era mais importante que valor. Eu morri no dia em que eu troquei o hoje pelo amanhã e me vi deixando tudo para depois. Quer saber o que é mais estranho de tudo isso? O amanhã não chegou. Ficou só aquele vazio. Sem história, sem música, sem cor. Não, eu não morri de causas naturais. Eu fui me assassinando todos os dias, pouco a pouco. As razões desses abandonos

foram uma sucessão de desculpas, de equívocos, mas ainda assim foram decisões. Minhas decisões. E é por isso que eu te falei aquela hora. Você decide. O mais irônico de tudo isso, as pessoas que vivem bem não têm medo de morte real. As que vivem mal é que padecem desse sofrimento, embora já estejam mortas e ainda não caíram em si. E é dessas pessoas que eu me despeço. Assinado, Coragem. Bom dia pra você. Pensa nisso, tá?

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2: Legal, estamos de volta com o nosso Giro Astral edição desta segunda-feira. Agora é hora de conferir as previsões para Câncer, Leão e Virgem. E eu começo o bloco com você, Câncer. Olha, terá mais clareza para compreender situações importantes e seguir na direção certa. Conversas objetivas e bem fundamentadas podem ajudar a resolver problemas que vinham se arrastando. Aproveite também para observar com mais atenção hábitos ligados à sua alimentação. O número da sorte é o 15. Alô, Leão! Sua visão de mundo se amplia e isso pode gerar desafios ao lidar com pessoas mais fechadas a mudanças. Ao mesmo tempo, sua capacidade de ouvir e acolher faz com que as relações fiquem mais agradáveis e produtivas. Apenas respeite seus limites físicos e não ignore os sinais de cansaço. Número da sorte é o 30, Leão. Virgem, para encerrar o bloco, mudanças práticas podem exigir atenção especial a documentos e assuntos burocráticos. Seu otimismo inspira quem está ao seu redor, mas lembre-se de guardar parte dessa energia para você. A colaboração será o caminho mais eficiente para alcançar estabilidade e segurança nos relacionamentos. Número da sorte é o 12, Virgem. E no próximo bloco tem previsões para Libra, Escorpião e Sagitário. Então não desgruda.
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3: As últimas do esporte você confere agora nesta segunda-feira, 22 de junho de 2026. Por aqui é o Kleber Salles e o Carlo Ancelotti publicou ontem, né? Uma imagem dos bastidores da vitória da seleção brasileira por 3-0 sobre o Haiti pela segunda rodada da Copa do Mundo. No registro, o treinador aparece conversando com Bebeto, Kaká e Alisson em um corredor do Lincoln Financial Field na Filadélfia. Conversa após jogo, escreveu o treinador italiano. Ancelotti foi o técnico de Kaká durante a passagem do ex-meio-campista pelo Milan de 2003 a 2009. Em seu perfil no Instagram, Bebeto também compartilhou momentos da conversa com o italiano. Em uma das fotos escolhidas, a conversa tem a participação de Rivaldo, que trabalhou com o treinador no Milan. Outros ídolos da seleção brasileira também marcaram presença na vitória brasileira. Ronaldinho, Ronaldo, Cafu e Roberto Carlos assistiram ao jogo junto de Kaká, Bebeto e Rivaldo. Que timaço, hein? Vou falar pra você, que saudade, você tinha que juntar esse pessoal aí, fazer um jogo de Masters lá nos Estados Unidos, hein, rapaz? Bem que seria interessante, viu? Eu sou Kleber Salles, esse foi o nosso Radar Esportivo, daqui a pouco a gente volta.
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Perfeito, 9h48, tá aí o som do Yahoo Mordida de Amor. Teve Jorge Matheus, Jamie Rickery, Hugo Guilherme e também Fagner aqui na programação da Rádio Navegantes. 11 faltando pras 10. Estávamos aí pelo comércio da nossa cidade, coletando informações, preços, promoções e tudo que os nossos ouvintes merecem, né? 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

Faltando então 192 dias pra gente finalizar 2026. Hoje temos comemorações, dia do aeroviário, dia do orquidófilo, dedicado aos apaixonados e cultivadores de orquídeas. Alguns fatos importantes históricos aí do dia 22 de junho em anos anteriores, né? Olha só, em 1633, Galileu Galilei é condenado pela Inquisição. O cientista italiano Galileu Galilei foi obrigado a negar publicamente a teoria de que a Terra gira em torno do Sol. Anos depois, suas descobertas foram reconhecidas como fundamentais para a ciência moderna. Em 1986, a Argentina vence a Inglaterra na Copa do Mundo em uma das partidas mais famosas do futebol. Diego Maradona marcou 2 gols históricos, incluindo a famosa Mão de Deus e o chamado Gol do Século durante a Copa do Mundo FIFA de 1986. Outra curiosidade também aí, olha só, o mês de junho, ele recebe este nome em homenagem à deusa romana Juno, considerada a protetora do casamento e também da família. O dia 22 de junho costuma marcar o início das noites mais longas do ano no Hemisfério Sul, já que estamos no período do inverno. E uma última curiosidade para você aí. Você sabia que uma única nuvem de tempestade pode pesar milhões de toneladas? Apesar deste peso gigantesco, ela permanece no céu porque o ar quente e as correntes atmosféricas sustentam as gotículas de água. A natureza, ela realmente impressiona, né? 9:53. Bom dia pra ti. Obrigado pelo carinho, pela audiência. E a gente segue com Zezé Di Camargo, Frente Fria.

Show de bola, tá aí o som do JP Ventura, Trippin. Também teve Video Balde, J Quest, Zezé de Camargo e Luciano. Um minuto faltando para as 10 da manhã, finaleira aí do nosso programa Cafeína. E já já tem também para você o melhor da música do passado, né? Décadas de ouro, 60, 70, 80, 90 e também.

Em as pitadinhas dos anos 2000 aqui na nossa programação. Uma hora só de música do passado. E olha só, gente, atenção, motoristas. Na última semana teve início o processo de recapeamento asfáltico da Avenida Presidente Vargas, né? As obras terão continuidade nos próximos dias, sempre que as condições climáticas forem favoráveis, né? E também não houver ocorrências de chuvas. Após a conclusão dos trabalhos na Avenida Presidente Vargas, o recapeamento, ele será realizado na Rua 15 de Novembro. Pedimos que os motoristas não estacionem os seus veículos nos trechos citados durante o dia de obra, pois as vias passarão pelos processos de lavagem e também a aplicação da nova camada asfáltica. Contamos aí com a compreensão, colaboração de todos para que os serviços sejam realizados com agilidade e também com segurança, né? Recado muito importante para os nossos motoristas aqui de Ronda Alta, que eu percebo que muita gente não faz. Liga os faróis, por favor, nos dias de chuva. Isso facilita muito a visibilidade do outro e também da sua. Liga os faróis nos dias de chuva, que você vai daqui a pouco se livrar também de um acidente, tá bom? Certo, gente, para fechar, a gente começa já com Joy Cooker. E depois a gente retorna com as próximas do nosso Boomerang.

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3: Alô você! Já estamos de volta com o nosso Giro Astral com mais um bloco. Agora tem previsões para Libra, Escorpião e Sagitário. Alô Libra! Seu realismo ajuda você a avançar na direção dos seus objetivos com segurança. Evite conversas desgastantes e procure cuidar melhor da sua paz interior. Questões familiares podem encontrar solução através de uma conversa franca e sincera. Número da sorte 23, Libra. Alô, Escorpião, o papo é contigo. Uma situação que vem pesando há semanas, finalmente, pode sim ficar mais clara para você. A disposição para socializar favorece novos contatos e também a reconciliação com pessoas importantes. Ao final do dia, a sensação será de alívio e renovação. Número da sorte é o 6. Para encerrar o bloco, alô, Sagitário. Seguinte, você busca novos horizontes e deseja construir algo mais alinhado, sólido, com a sua verdadeira essência. O trabalho em grupo e a convivência com amigos trazem excelentes resultados. Sua habilidade para unir pessoas será um dos grandes destaques do dia. Número da sorte 29, Sagitário. Daqui a pouco tem o último bloco e terá Capricórnio, Aquário e Peixes.
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4: 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Hábitos saudáveis para a saúde mental. Durma bem, o sono de qualidade é essencial para a recuperação física e mental. A insônia, por outro lado, é um dos principais fatores que agravam a ansiedade e a depressão. Como melhorar o sono? Estabeleça uma rotina de dormir e acordar nos mesmos hábitos, com pouca variação de horário, mesmo aos finais de semana. Crie um ambiente propício ao descanso e evite estimulantes de dormir. Um exemplo prático, utilize técnicas de relaxamento como meditação guiada. Dormir bem faz toda a diferença. 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
3: Legal, voltamos com o nosso giro astral já no último bloco desta segunda-feira, dia 22 de junho. Gente, agora terá Capricórnio, Aquário e Peixes. E eu começo com Capricórnio. Você terá habilidade para atravessar conflitos e situações delicadas sem se deixar abalar, viu? Não permita que opiniões de quem não conhece a sua trajetória diminuam a sua confiança. Olha, o ideal é sempre aceitar ajuda e ajustar a forma de se comunicar, que será muito positivo, viu? Número da sorte é o 17. Eita, nós, vamos lá com Aquário. As decisões profissionais e as responsabilidades familiares estarão no centro das atenções, Aquário. Conversas importantes podem influenciar diretamente os próximos passos da sua vida. Sua capacidade de organização e adaptação ajuda você a avançar com rapidez. Número da sorte 21. Alô, Peixes! O seu charme, sua comunicação e sua capacidade de convencer estarão em evidência hoje. Pessoas próximas prestam atenção no que você diz e valorizam suas ideias. Use sua diplomacia para fortalecer relacionamentos e evitar entrar em polêmicas desnecessárias. Número da sorte é o 10, Peixes. E o nosso giro astral vai ficando por aqui, edição desta segunda-feira. Eu sou o Silva Júnior e amanhã volto com você com mais uma edição do Giro Astral. Grande abraço, excelente início de semana, cuide-se bem e até amanhã.
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3: Muito bem, voltamos. É hora de ficar muito bem informado nesta segunda-feira com mais uma edição do Info News. Uma forte crise no fornecimento global de chips de memória RAM vai encarecer de forma inevitável todos os produtos da Apple em breve. Essa informação bastante alarmante para os fiéis usuários da marca foi confirmada oficialmente pelo próprio presidente da empresa, Tim Cook. Essa grave escassez de componentes no mercado internacional é provocada diretamente pela explosão dos novos sistemas de inteligência artificial no mundo. Os grandes fabricantes decidiram priorizar os supercomputadores de dados e deixaram os eletrônicos comerciais completamente em segundo plano. O bolso do consumidor vai sentir esse impacto amargo de maneira imediata no lançamento da aguardada da linha do novo iPhone 18. Estimativas iniciais do setor de tecnologia indicam que o modelo Pro do aparelho deve sofrer um acréscimo de $200. A fabricante americana até tentou baratear outras peças menos importantes, como as telas e câmeras dos dispositivos, para evitar o repasse aos clientes. Essa grande mudança na estratégia acende um alerta financeiro importante para quem planeja renovar os seus equipamentos nos próximos meses. Daqui a pouco eu volto com mais informações aqui no Info News. Fique ligado.
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10h29. Videobaldi, mesmo que mude, aqui no nosso Boomerang. 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Chegando mais sucesso a pedido da audiência, o som do Toto Africa.

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3: E a Bélgica voltou a decepcionar na Copa 2026 ao empatar, né, sem gols com o Irã neste domingo em Los Angeles pelo Grupo G do Mundial. Mesmo dominando as ações com mais de 70% de posse de bola, a Bélgica não conseguiu transformar isso em gols, pecando na efetividade. Os europeus ainda se complicaram mais no jogo, né? Quando o zagueiro Ngoi foi expulso no segundo tempo. E o grupo G, né? O resultado aí deixa a situação da Bélgica complicada no grupo G, em que ela era a favorita a ser primeira. O time europeu fica com 2 pontos, mesmo número do Irã. Então tá aí a informação do Grupo G da Copa do Mundo 2026. Depois a gente vai atualizando aí as informações para você. E, claro, você sempre por dentro do Mundial 2026. Eu sou Kleber Salles e volto daqui a pouco, hein?
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2: Verifique o que está faltando antes de comprar. 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

Mesmo sendo conhecida pelo futebol bonito, a Holanda nunca conquistou uma Copa do Mundo. A seleção chegou a várias finais, mas acabou ficando com o vice-campeonato. Ainda assim, é considerada uma das grandes forças do futebol.

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0: Onze horas e 5 minutos, está no ar o nosso programa informativo. Programa Espaço Aberto com avisos, comunicados e demais recados. Na manhã desta segunda-feira, dia 22 de junho. Bom dia. Começamos aqui o nosso informativo trazendo as informações da previsão do tempo para hoje, segunda-feira, e também para o decorrer da semana. Começamos então com o nosso município, Ronda Alta, né? Depois vamos a nível de estado. Olha só, então, nessa segunda-feira, dia 22, Ronda Alta com uma previsão de 27,5 milímetros de chuva. As temperaturas entre 8 e 15 graus, com a sensação de mínima de 6 e máxima de 11 graus. Amanhã, terça-feira, dia 23, não chove, porém a temperatura já tem uma queda bem expressiva amanhã. Mínima de 4, máxima de 10 graus, né? Teremos sol, porém com esta previsão de mais frio do que hoje, né? E quarta-feira é dia 24, te prepara, viu? 2 graus de temperatura mínima e 10 graus de temperatura máxima. Após a quarta-feira, então, as temperaturas elas vão subindo gradativamente, porque no domingo, dia 28, a gente terá temperaturas entre 12 e 20 graus com a previsão de chuva novamente. No domingo, preparamos, então, conforme o site Climatempo, a previsão de 43,5 milímetros de chuva. Resumindo pra ti, então, em palavras aí, a previsão do tempo, chove só hoje, né? Amanhã já começa a cair a temperatura e essa temperatura só volta a aumentar novamente a partir de quarta, quinta-feira, vai subindo. No domingo teremos temperaturas entre 12 e 20 graus e também chuva novamente. 43,5 milímetros para domingo, dia 28, conforme destaca, por enquanto, o site meteorológico Climatempo. Por que por enquanto? Porque a previsão do tempo, ela é bem significativa, né? À tarde já pode ter alguma alteração. Por isso a gente vai passando as previsões aqui de programação em programação para você ficar por dentro de tudo que acontece nas alterações da previsão do tempo, né? Com informações também da agência Rádio Web e o clima e o tempo.
2: A semana começa com uma nova frente fria avançando pela região sul do Brasil, que traz condições para novos temporais entre o Rio Grande do Sul, Santa Catarina e o estado do Paraná. É uma chuva que pode ser de moderada a forte intensidade, com potencial para descargas elétricas, trovoadas e eventualmente queda de granizo também. Pontualmente é uma chuva que pode ser volumosa, mas avança rapidamente em direção ao sudeste do país. Destaque para queda acentuada recuada das temperaturas a partir da próxima quarta-feira, com o avanço de uma massa de ar frio que vem logo atrás da frente fria e que vai deixar as temperaturas muito baixas entre quarta e o final de semana. Deve ser a onda de frio mais intensa até o momento, pode provocar geadas significativas no Rio Grande do Sul, em Santa Catarina e também na metade sul do estado do Paraná. Para os pontos mais altos, regiões serranas, as mínimas podem ficar abaixo de 3 graus negativos já para quarta, quinta-feira desta semana. Então, lá para o finzinho da semana, podemos ter temperaturas negativas, especialmente nos pontos mais altos da região sul do Brasil. Maria Clara Sasaki, da Tempo Ok Meteorologia, em parceria com a agência Rádio Web.
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Perfeito, 11 horas e 11 minutos. Conferimos aí a nossa previsão do tempo e também os preços, né, do Hiper Wagner para esta segunda-feira legal. 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Falar de Copa do Mundo, hoje às 14 horas tem Argentina contra a Áustria, né? Também hoje França contra o Iraque às 18 horas, Noruega contra o Senegal às 21 horas e Jordânia contra a Argélia à meia-noite. São os jogos então em destaque para a Copa do Mundo de hoje. Amanhã tem também Portugal, né? Portugal joga amanhã. Quem mais que joga amanhã? Inglaterra também joga amanhã, né? Importante de ficar ligado nesses jogos aí também.

0: E a Cotrizal comunica suas cotações dos produtos agrícolas para esta segunda-feira, dia 22. Soja, R$115 a saca. Milho, R$58 a saca. E o trigo de pH 78, R$70 a saca. 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Para complementar por aqui as nossas informações dos produtos agropecuários, com os indicadores agropecuários também e a agência Rádio Web.
1: Indicadores agropecuários com Diego Brião. Soja.
2: Os contratos futuros de soja com vencimento em julho registraram queda nos Estados Unidos na sexta-feira. Na Bolsa de Chicago, a cotação era de US$11,22 por bushel ao final do dia. Valor no mercado físico no Brasil por saca de 60 quilos. Estado do Mato Grosso, cidade de Sorriso, R$107,40. Paraná, Marechal Cândido Rondon, R$111. Bahia, Luiz Eduardo Magalhães, R$114. E Rio Grande do Sul, não me toque, também R$114 por saca de 60 quilos.
1: Milho.
2: Valores no mercado físico, por saca de 60 quilos, Paraná, Marechal Cândido Rondon, R$50, valor em estabilidade na comparação com a cotação anterior, Mato Grosso, Campo Novo do Parecis, R$42, também em estabilidade, e Goiás Rio Verde, R$50, em estabilidade.
1: Boi gordo.
2: Em São Paulo, na B3, os contratos com vencimento em junho eram negociados ao final da sexta a R$341,80 por arroba. Houve estabilidade no dia. Boi à vista, Cuiabá, R$330,67 por arroba.
1: Café.
2: Os contratos futuros de café arábica com entrega prevista para julho terminaram a sexta-feira em Nova York, nos Estados Unidos, em queda. A cotação era, ao final do dia, de R$1.885,01 por saca de 60 quilos. No Brasil, na B3, os contratos futuros de café arábica com entrega prevista para setembro apresentaram queda, com cotação de US$318 por saca de 60 quilos. Valor no mercado físico do café arábica tipo 6 por saca de 60 quilos. Minas Gerais, Varginha, R$1.620. Bahia, região oeste, R$1.510. E São Paulo, Franca, R$1.580.
1: Algodão.
2: Valor do algodão em pluma por arroba, Mato Grosso Sorriso, R$128,22. Valor em queda na comparação com a cotação anterior. E Bahia, região oeste, R$132,33 em estabilidade.
1: Trigo.
2: Valor no mercado físico do trigo por saca de 60 quilos. Paraná, Marechal Cândido Rondon, R$70 em estabilidade. E Rio Grande do Sul, não me toque, R$69 também em estabilidade.
1: Arroz.
2: Valores no mercado físico, Bahia, região oeste, R$72,50 por saca de 60 quilos em estabilidade, e Rio Grande do Sul, média estadual, R$59 por saca de 50 quilos, também em estabilidade.
1: Indicadores agropecuários com Diego Brião, produção Agência Rádio Web.
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0: Segunda-feira, 22 de junho de 2026. Este é o Giro de Notícias. Eu sou Norberto Notari e você acompanha os destaques do momento. O presidente Luiz Inácio Lula da Silva deve se reunir nesta semana com o líder do governo no Senado, Jax Wagner, do PT da Bahia, para definir a permanência dele ou não no cargo. A operação da Polícia Federal que ligou o petista ao banqueiro Daniel Vorcaro teria fragilizado sua situação junto ao Planalto. O prazo da prisão domiciliar temporária de Jair Bolsonaro termina na próxima quinta. A extensão do benefício depende do ministro Alexandre de Moraes, relator do caso no Supremo Tribunal Federal. O ex-presidente conseguiu essa permissão de cumprir parte da pena em casa por conta dos seus problemas de saúde. Ele foi condenado a mais de 27 anos de prisão por tentativa de golpe de Estado. O candidato de direita, Abelardo de la Espriella, comemorou a vitória na apuração preliminar dos votos no segundo turno das eleições presidenciais da Colômbia. Apesar de ainda ser necessário ter a divulgação da contagem final, o governista Ivan Cepeda declarou que vai contestar o resultado de aproximadamente 30 mil urnas. O primeiro-ministro britânico Keir Starmer anunciou hoje que vai renunciar ao cargo. Com o anúncio de Starmer, um novo líder deverá assumir o poder até o retorno do parlamento, que está em recesso e volta em setembro. Isso acontece em meio a uma instabilidade política no Reino Unido. As indicações de possíveis substitutos devem começar no dia 9 de julho. O Egito venceu a Nova Zelândia por 3-1 e passou a liderar o grupo G da Copa do Mundo. Isso porque antes, Bélgica e Irã ficaram no empate sem gols. Neste domingo, pelo grupo H, a Espanha goleou a Arábia Saudita por 4-0, enquanto Uruguai e Cabo Verde empataram 2-2. O Giro de Notícias é uma produção da Agência Rádio Web. Produção e apresentação, Norberto Notari. Trabalhos técnicos, Mário Melo.
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Muito bem, está no ar os informativos da Prefeitura Municipal de Ronda Alta. Aviso geral, siga no Instagram o perfil oficial da Defesa Civil de Ronda Alta e fique por dentro das notícias e avisos sobre o clima no município e também na região. Procure por Defesa Civil Ronda Alta ou arroba Defesa Civil Ronda Alta na plataforma do Instagram. A administração informa que está circulando e-mails falsos sobre irregularidades para com a prefeitura. Pedimos cautela a todos para que não caiam em golpes e não concedam seus dados pessoais em links suspeitos. A prefeitura não entra em contato através de e-mail. Ressaltamos que o nosso conteúdo oficial de divulgações é feito através do site e redes sociais oficiais da administração. A administração informa que também está circulando postagens falsas em redes sociais através de anúncios sobre cursos oferecidos pela administração e o governo federal. Não caia em golpes. As postagens não são oficiais. Procure as redes sociais oficiais Prefeitura de Ronda Alta no Facebook e Instagram. Se o conteúdo não estiver postado nestas páginas, é falso. Fique atento. E atenção aí, motoristas, na última semana teve início o processo de recapeamento asfáltico da Avenida Presidente Vargas. As obras terão continuidade nos próximos dias, sempre que as condições climáticas forem favoráveis e não houver ocorrências de chuva. Após a conclusão dos trabalhos na Avenida Presidente Vargas, o recapeamento será realizado na Rua 15 de Novembro. Pedimos que os motoristas não estacionem seus veículos nos trechos citados durante os dias de obra, pois as vias passarão pelos processos de lavagem e aplicação da nova camada asfáltica. Contamos com a compreensão e colaboração de todos para que os serviços sejam realizados com agilidade e também segurança. No CRAS, os atendimentos ao público para serviços de apoio ao INSS e ao gov.br acontecem nas terças e quintas, das 9 às 16 horas, no CRAS. Maiores informações através do 3364-1301. CRAS, quer participar do programa habitacional de Ronda Alta? Siga o passo a passo. Acesse o site da prefeitura www.rondaalta.rs.gov.br/site, vá até a aba habitação, baixe e preencha os documentos, declaração, ficha de inscrição habitacional, formulário de recurso administrativo. Depois de preencher, escaneie os documentos necessários e envie pelo link. A sua inscrição estará realizada após isso, né? E caso você não tenha acesso aos formulários, confira o cronograma de atendimento para realização de inscrições presenciais nas redes sociais da administração. Você quer fazer a diferença na vida de crianças e adolescentes do nosso município? Ser conselheiro tutelar é o mais... É muito mais do que ocupar um cargo, é assumir o compromisso de atuar na defesa dos direitos das crianças e adolescentes, acompanhando situações de vulnerabilidade, orientando famílias e fortalecendo a rede de proteção da comunidade. As inscrições já estão abertas para candidatura. É uma oportunidade de contribuir para uma sociedade mais justa e acolhedora. É um trabalho de grande relevância social. É um compromisso com o presente e o futuro das nossas crianças e adolescentes. É exercer a cidadania de forma ativa e responsável. Se você tem compromisso com a comunidade e vontade de fazer a diferença, coloque o seu nome à disposição para este importante trabalho. Proteger crianças e adolescentes é responsabilidade de todos. Faça parte desta transformação. Maiores informações, procure o Conselho Municipal dos Direitos da Criança e do Adolescente ou a Prefeitura Municipal de Ronda Alta. A Secretaria de Agricultura e Meio Ambiente informa que o programa de semina focado no melhoramento genético da bovinocultura leiteira
através de inseminações artificiais, segue ativo. Os produtores interessados não precisam realizar qualquer tipo de inscrição, sendo apenas necessário entrar em contato com a secretaria quando necessitar do serviço. Telefones 999-77-6773, 996-74-2637 ou ainda pelo 3364-5900. Atenção, produtores rurais, já está aberto o prazo para a declaração de rebanho até o finalzinho do mês de junho, até o dia 30, não deixa para a última hora. Faça a sua atualização de forma rápida e prática sem sair de casa pelo produtor online ou procure a inspetoria, escritório de defesa agropecuária do seu município. Manter o teu cadastro atualizado é fundamental para a sanidade animal e também para evitar pendências. Atenção para o prazo do alistamento militar. A Junta de Serviço Militar informa aos cidadãos nascidos entre 1º de janeiro de 2008 e 31 de dezembro de 2008 que o prazo para o alistamento militar encerra-se no dia 30 de junho. O alistamento pode ser realizado na Junta de Serviço Militar junto à Prefeitura Municipal ou pelo site alistamento.eb.mil.br/alistamento. Fique em dia com as tuas obrigações militares. E a Secretaria Municipal de Educação e Desporto informa: inscreva-se para o estágio remunerado por intermédio da ARAC na área de educação. Requisitos: idade a partir dos 16 anos e estar estudando no ensino médio ou graduação. Informações: 54 99122-2437. Esses, portanto, são os informativos da Prefeitura Municipal de Ronda Alta.

0: Esses versos emocionam jogadores e torcedores brasileiros quando nossa seleção entra em campo. E temos mais um motivo para ter orgulho deles. O jornal americano The New York Times elegeu o hino nacional brasileiro o mais bonito entre os 48 países participantes da Copa do Mundo de 2026. Em reportagem publicada na sexta-feira, dia 19, e assinada pelo jornalista Tim Spires, a publicação exalta, principalmente, a gloriosa introdução orquestral de 28 segundos do nosso hino nacional. Veja o que ele escreveu. Tem um monte de palavras cantadas muito rápido, em sua maior parte, sobre não temer a batalha, sobre um colosso destemido e uma terra amada. Mas o ponto alto é, sem dúvida, a gloriosa introdução orquestral de 28 segundos, um dos melhores hinos do mundo. O último colocado no ranking do The New York Times é o hino da Inglaterra, Deus Salve o Rei. Um fato curioso, já que a Inglaterra é o país onde a editoria de esportes do jornal está baseada. É terrível, a música se arrasta imperdoavelmente e a letra, ao contrário de qualquer outro hino desta lista, é sobre um homem velho, alfinetou a publicação. Os cinco mais belos hinos dos países participantes da Copa, segundo o jornal, são Brasil, França, Colômbia, Portugal e Escócia, nessa ordem. Nos últimos lugares ficaram Nova Zelândia, Alemanha, Espanha, Jordânia e Inglaterra. A reportagem do The New York Times carrega no humor para descrever o que considera os pontos fortes e fracos de cada hino nacional. O autor escreveu: alguns hinos são canções medianas que ganham força pela forma apaixonada como os torcedores os cantam. Outros são verdadeiras obras-primas musicais. E há ainda aqueles que não se encaixam em nenhuma dessas categorias e acabam servindo apenas como um bom momento para uma ida à geladeira ou ao banheiro antes do jogo. O hino nacional brasileiro foi composto por Francisco Manuel da Silva em abril de 1831, inicialmente sem letra. Uma vez proclamada a República, foi feito um concurso para substituí-lo por outro, próprio para a nova organização política. No entanto, o apego popular à melodia do velho hino fez com que a canção permanecesse. Os versos, compostos por Osório Duque Estrada, foram incluídos de forma oficial em 6 de setembro de 1922. De Brasília para a Rádio Agência Nacional, Hilton Pimentel.
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7: O Conselho Nacional de Direitos Humanos acionou o Ministério Público Federal para pedir a abertura de investigações sobre os falsos alertas enviados pelo Sistema da Defesa Civil Nacional para milhões de celulares em todo o país. A representação foi protocolada após as mensagens conterem a palavra misantropia, que significa aversão à humanidade. Além da apuração civil e criminal, o Conselho pede que a Defesa Civil envie uma nova mensagem, pelo mesmo canal, para esclarecer que o alerta anterior não representava um posicionamento oficial e para informar que a apologia ao discurso de ódio viola os direitos humanos e pode configurar crime. Segundo o Conselho, o uso indevido de um sistema oficial de comunicação em massa pode provocar desinformação, insegurança coletiva e pânico entre a população. A entidade também defende que a investigação identifique a origem do ataque e eventuais conexões com redes de disseminação de conteúdo extremista. A Polícia Federal já abriu uma investigação preliminar para apurar o caso. A principal linha de apuração é de que o Sistema da Defesa Civil tenha sido alvo de uma invasão ou ataque hacker. Agência Rádio Web, produção e reportagem, Jean Costa.
8: Amanhã sustentável. Juntos pelo futuro que queremos.
9: A consultoria brasileira Ilumel, que trabalha com inteligência de dados, fez um levantamento sobre hábitos de consumo do brasileiro e meio ambiente. Foram mapeados perfis, gargalos e apontados caminhos práticos para destravar o consumo sustentável. Os entrevistados se mostraram preocupados com o meio ambiente. 88% dos consumidores estão dispostos a fazer mais pelo planeta, mas apenas 17% sabem se as compras que realizam são de fato sustentáveis. Ao mesmo tempo, 49% dos consumidores dizem que trocariam de marca ao descobrir que ela não é sustentável. O posicionamento é um alerta importante para empresas que praticam a maquiagem verde ou que adotam políticas de ESG muito superficiais. O mapa do consumo sustentável 2026, o que separa a intenção da compra, ouviu a opinião de 760 pessoas em todo o país.
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10: Bom dia, ouvintes da Rádio Comunitária Navegantes. Está iniciando o programa do Escritório Municipal da Emater de Ronda Alta. Na apresentação do programa de hoje, eu, Luciano João Migliorança, e a colega Beatriz Binotto. No programa da Emater de hoje, nós vamos falar sobre a agenda semanal da equipe, que vai do dia 22 ao dia 26 de junho. Avisos informativos da Emater e das instituições parceiras. O assunto da área técnica e social. Também o preço dos produtos agrícolas. A agenda da semana, então, ficou definida dessa maneira, né? Nós vamos estar, hoje fizemos a reunião interna da equipe para planejamento da semana. Durante essa semana também nós temos algumas atividades que serão desenvolvidas. A colega Beatriz estará participando no município de Três Palmeiras de uma atividade onde será apresentado plantas medicinais e algum trabalho com a PAI. Também nós teremos aí hoje pela parte da tarde uma capacitação sobre produtos biológicos. Esta semana também nós estaremos já agendado visitas para levantamento de sistemas de irrigação, seguindo o programa estadual Irriga Mais RS. Essa etapa aí também tem subvenção, né? E algumas situações aí que são ponderantes do programa. Nessa semana também nós estaremos aí com o tempo colaborando, nós estaremos realizando aí a coleta das amostragens de solo da terceira etapa dos produtores que fazem parte do programa Operação Terra Forte. Nós temos agendado também visitas a dois projetos do FEAPER que estão sendo implantados no nosso município aqui de Ronda Alta. Um é para uma família indígena e o outro projeto é para uma família de pescadores. Durante essa semana também nós vamos verificar o tempo, como é que vai. Será agendado uma visita a um horto medicinal no município de Pontão. Esta visita, principalmente, a colega Beatriz vai fazer, tanto na parte técnica, eu ou o Douglas, mas essa visita tem o principal importância de nós trazermos aqui para o nosso município, juntamente com a prefeitura, colaboradores, a nós começar a desenvolver essa atividade aqui no município. Então, a colega Beatriz está à frente disso, muito importante é esse segmento, onde nós já participamos há 15 dias atrás aí numa visita lá em Cruz Altense e verificamos, eu até acompanhei a colega Beatriz e a enfermeira Joyce, que estava participando juntamente com o pessoal de Frederico, onde se destaca o município aqui, principalmente por essa atividade importante que traz o cultivo e utilização de plantas medicinais, plantas bioativas, como são chamadas também, né, Bia? Também nós, pela parte da manhã, tivemos conversando, sendo da procura de produtores aqui na Emater em relação ao curso de aplicador, onde é um principal fator aí para conseguir comprar os produtos herbicidas aí hormonais. Então nós temos também abrindo vaga para os produtores que tiverem interesse, sendo que está acontecendo cursos no município, também a Emater vai estar abrindo inscrições e qualquer coisa, nós precisamos de 20 a 40 produtores para ser realizar o curso. Então, nós temos vendo aí, vamos abrir inscrições conforme a necessidade, nós estaremos realizando o curso ou agendando aí, conversando com o pessoal para estar participando de um curso de parceiro para ser realizado essa atividade que é muito importante para a compra dos herbicidas, principalmente.
11: Bom dia, ouvintes da Rádio Comunitária Navegantes. Então, seguindo o programa, vou falar sobre os avisos e informativos. Então, a gente está com a campanha Produza Seu Alimento, Colha Saúde. Encomendas de mudas frutíferas. Então, a próxima entrega será dia 3 de agosto de 2026. Então, quem tiver interesse, passe aqui no escritório, a gente vai estar fazendo as encomendas. Da mesma forma, as encomendas de mudas de batata doce e pastagem. Encomendas de batata inglesa, da variedade Macaca e Ágata, o preço de R$8 o quilo. Então, todos os interessados, passar aqui no escritório e fazer sua encomenda. Assuntos do dia. Então, eu gostaria uma atenção especial aos ouvintes, que estamos com inscrições abertas de um programa do Estado, né? Bolsa Juventude Rural. Para quem que são essas bolsas? São destinadas a alunos de primeiro ano do ensino médio, tá? Então, quem estiver cursando o ensino, o primeiro ano do ensino médio, seja aqui na escola Gavioli, seja na escola Fancavan, ou que estejam estudando em colégio agrícola, interessados, passar aqui no escritório municipal de Emater para a gente tirar dúvidas, esclarecer como é que funciona, né? Tem todo um critério para os alunos se encaixarem neste programa. Reforço que as inscrições é até dia 3 de julho, então só temos mais alguns dias. Essa bolsa, então, já fala, né? Juventude Rural, são para alunos, né, que possuem, que moram no interior, né, que os pais têm terra e tudo mais, né, para ser desenvolvida na propriedade rural. Então são bolsas de R$300 por mês durante um período de 10 meses. Então se encaixa ali alunos que têm entre idade 15 a 29 anos que estudam no primeiro ano do ensino médio. Então fiquem atentos, né? Prazo de inscrição até dia 3 de julho e é feita a inscrição aqui no escritório municipal da Emater. Então, interessados, passar por aqui para esclarecimento também de dúvidas. Como essa semana promete ser uma semana fria, né? Já iniciamos a semana com chuva e a previsão é para ser bastante frio. Então, eu vou passar uma receita para está aquecendo, né, nosso corpo, principalmente no período da noite. Então, é um caldo de mandioca. Então, quem gostaria de fazer, de testar, então pega um lápis, um papel e anota os ingredientes, né, para estar saboreando, então, esta receita. Ou, enfim, né, o prato. Então, os ingredientes. 1 quilo de carne com osso. 2 colheres de sopa de banha, 2 cebolas bem picadas, 4 tomates sem pele, 1 quilo de mandioca cozida, 1 colher de sopa de gengibre picado, temperos verdes a gosto e sal a gosto. Então, como é que é feito o preparo? Frite a carne com banha, cebola e o tomate. Em seguida, coloque água fria e deixe ferver até a carne cozinhar. Bata no liquidificador a mandioca e depois mistura com a carne. Misture também o gengibre e os temperos verdes e o sal e deixe ferver. Então, uma dica, né? Pode acrescentar legumes, bacon, temperos de sua preferência, né? E dá para consumir então com um pão torrado, né? Fica ali a dica, né? Quem quiser fazer essa receita nesta semana que vai ser as previsões, né, de ser bem frio.
10: Preço dos produtos agrícolas: soja R$115, milho R$58, trigo pH 78, R$70. A fonte é a Cotrizal. Estas foram as informações do Escritório Municipal da EMATER de Rondalto. Obrigado pela atenção e até a próxima segunda-feira.
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1: O presidente Lula passa o dia de hoje cumprindo a agenda no Rio de Janeiro. O primeiro compromisso é às 10 horas no Palácio Guanabara, onde, ao lado do governador em exercício, o desembargador Ricardo Couto assina o termo de adesão do Estado ao PROPAG, o Programa de Pleno Pagamento de Dívidas dos Estados. O programa permite a ampliação do prazo de pagamento das dívidas e a redução dos encargos financeiros, ao mesmo tempo em que vincula os benefícios fiscais à ampliação de investimentos. Depois, às 11:30, no BNDES, Lula participa da cerimônia de anúncios de ampliação dos investimentos no âmbito da Nova Indústria Brasil, do resultado do Pró-Floresta Mais e da nova etapa do programa, que é a maior iniciativa global de compra de créditos de carbono, além de parcerias entre o BNDES e a Petrobras para pesquisa sobre minerais críticos e estratégicos. Os anúncios serão feitos durante a celebração do aniversário de 74 anos do BNDES. Na parte da tarde, a agenda prevê a ida do presidente às 15:30 ao Jardim Maravilha, em Guaratiba, zona oeste da capital. Lula vai anunciar investimentos para periferias, favelas e comunidades urbanas do Rio de Janeiro, como o Complexo da Maré, a Rocinha e no próprio Jardim Maravilha. Encerrando o dia, às 18 horas, Lula e o ministro da Educação, Leonardo Barchini, acompanham a cerimônia nacional de premiação da 20ª edição da OBMEP, a Olimpíada Brasileira de Matemática das Escolas Públicas, no Centro de Convenções do Hotel Windsor Oceânico, na Barra da Tijuca, zona sudoeste da cidade. Da Rádio Nacional no Rio de Janeiro, Cristiane Ribeiro.

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Andas e companhia no ar, comigo Nando Pinheiro, um prazer imenso estar junto com você no comando dessa nave com o melhor das bandas do sul, as músicas que se destacam no sul do nosso Brasil, que tem uma cultura particular e músicas que são um verdadeiro sucesso. Aumenta o volume para mais uma edição de Bandas e Companhia. 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

0: curtindo a nossa programação Bandas e Companhia com a apresentação de Nando Pinheiro. Deixa eu tomar uma aguinha ali, é coisa rápida. Daqui a pouco eu volto trazendo só as melhores. 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

0: E aí, tá gostando da nossa programação? Espero que sim, ó. Daqui a pouco eu estou de volta com mais Bandas e Companhia. Não saia daí! 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
0: Bandas e Companhia, tocando o que há de melhor pra você. De volta aqui, Nando Pinheiro. Vem que tem músicas de bandas, vem que tem as melhores da regionalidade do sul do Brasil. Bandas e Companhia, vamos conferir as próximas músicas.

0: 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Fica ligado que daqui a pouco tem mais bandas e companhia pra você que se liga nessa rádio. É já já, hein? Não sai da frequência.
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0: Opa, estamos de volta para mais sucessos aqui para você. Músicas de bandas. O que há de melhor no mundo da música? No sul do Brasil. Essa cultura rica. Bandas e companhia. Vamos já dar início à nossa próxima sequência. Confira aí.

0: aí, tá gostando da nossa programação? Espero que sim, ó. Daqui a pouco eu estou de volta com mais Bandas e Companhia. Não saia daí.
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0: Aqui com Nando Pinheiro, no programa que você já sabe, já conhece e curte, Bandas e Companhia, porque aqui a música não para.

0: legal saber que você está na melhor programação do seu rádio. Fica ligado que daqui a pouco tem mais bandas e companhia pra você que se liga nessa rádio. É já já, hein? Não sai da frequência.
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0: Obrigado, nosso balanço. Obrigado, Jonas. Obrigado, Gabriel. Que alegria, cara. Que alegria ter vocês aqui com a gente.
1: Tamo junto.
2: Tá gostando da nossa programação? Espero que sim, ó. Daqui a pouco eu estou de volta com mais Bandas e Companhia. Não saia daí. 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
4: 1:43.
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6: Opa, de volta aqui com Nando Pinheiro, no programa que você já sabe, já conhece e curte, Bandas e Companhia, porque aqui a música não

0: no gostinho da terceira, meu irmão velho.
1: E até a próxima, gaúcha.
2: E ela tá vindo aí, hein?

bom saber que você ficou comigo até agora, Nando Pinheiro, no programa Bandas e Companhia, o melhor das bandas do Sul. Para você que gosta desse som, para você que curte o estilo musical que se destaca aqui em nossa programação. Um grande abraço e até a próxima edição.

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1: Muito bem, voltamos. É hora de ficar muito bem informado nesta segunda-feira com o InfoNews. O Cadastro Nacional da Pessoa Jurídica vai passar por uma mudança histórica e incluirá letras na identificação de empresas. A Receita Federal confirmou que o novo formato alfanumérico começa a valer de forma gradual a partir do mês de julho. A medida é necessária porque o modelo atual, composto apenas por números, está bem perto do limite técnico. Como cada registro é único e permanente, as mais de 60 milhões de combinações geradas até hoje esgotaram o sistema. A novidade atinge somente os novos registros que forem abertos após o início da vigência da medida. Quem já possui o documento funcionando normalmente não precisa fazer nenhuma alteração ou recadastramento nos órgãos públicos. As empresas e profissionais que desenvolvem softwares de notas fiscais devem atualizar seus bancos de dados com antecedência. A mudança visual prepara o ambiente tecnológico brasileiro para as ferramentas de automatização da futura reforma tributária. Daqui a pouco, mais informações aqui no InfoNews. Fique ligado.
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2: As últimas do esporte você confere agora nesta segunda-feira, 22 de junho de 2026. Por aqui é o Kleber Salles e o Carlo Ancelotti publicou ontem, né? Uma imagem dos bastidores da vitória da seleção brasileira por 3-0 sobre o Haiti pela segunda rodada da Copa do Mundo. No registro, o treinador aparece conversando com Bebeto, Kaká e Alisson em um corredor do Lincoln Financial Field na Filadélfia. Conversa após jogo, escreveu o treinador italiano. Ancelotti foi o técnico de Kaká durante a passagem do ex-meio-campista pelo Milan de 2003 a 2009. Em seu perfil no Instagram, Bebeto também compartilhou momentos da conversa com o italiano. Em uma das fotos escolhidas, a conversa tem a participação de Rivaldo, que trabalhou com o treinador no Milan. Outros ídolos da seleção brasileira também marcaram presença na vitória brasileira. Ronaldinho, Ronaldo, Cafu e Roberto Carlos assistiram ao jogo junto de Kaká, Bebeto e Rivaldo. Que timaço, hein? Vou falar pra você, que saudade. Você tinha que juntar esse pessoal aí, fazer um jogo de Masters lá nos Estados Unidos, hein, rapaz? Bem que seria interessante, viu? Eu sou Kleber Salles, esse foi o nosso Radar Esportivo. Daqui a pouco a gente volta.
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7: 2:40.
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0: cantor Daniel. 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

0: Mesmo sendo conhecida pelo futebol bonito, a Holanda nunca conquistou uma Copa do Mundo. A seleção chegou a várias finais, mas acabou ficando com o vice-campeonato. Ainda assim, é considerada uma das grandes forças do futebol.
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6: Muito bem, voltamos com a última edição do dia do nosso Info News, deixando você muito bem informado nesta segunda-feira. Os motoristas de aplicativo e taxistas já podem solicitar o financiamento de carro zero quilômetro com juros mais baixos pelo programa Move Brasil. A iniciativa do governo federal disponibiliza R$ 30 bilhões em linhas de crédito especiais para a categoria. Para garantir o benefício na compra de veículos de até R$ 150 mil, é preciso passar pela análise de perfil das instituições financeiras. Os trabalhadores autônomos devem organizar os extratos bancários e o histórico das plataformas para comprovar a renda atual. Os especialistas recomendam que os motoristas limpem o nome no Serasa e evitem acumular outras dívidas simultâneas antes de fazer a proposta. Manter um bom relacionamento com o próprio banco e aumentar o valor da entrada ajudam na aprovação. A taxa oferecida pelo programa é menos da metade da média cobrada pelo mercado e pode gerar uma economia de R$ 20 mil. O condutor precisa apenas ficar atento ao prazo de carência, pois os juros continuam acumulando durante o período. Assim encerramos o nosso Info News desta segunda-feira. Eu sou o Silva Júnior e amanhã terça volto com mais notícias para você. Grande abraço, uma excelente semana e até amanhã.
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3: E a Bélgica voltou a decepcionar na Copa 2026 ao empatar, sem gols com o Irã neste domingo em Los Angeles pelo Grupo G do Mundial. Mesmo dominando as ações com mais de 70% de posse de bola, a Bélgica não conseguiu transformar isso em gols, pecando na efetividade. Os europeus ainda se complicaram mais no jogo, né? Quando o zagueiro Ngoi foi expulso no segundo tempo. E o grupo G, né? O resultado aí deixa a situação da Bélgica complicada no grupo G, em que ela era a favorita a ser primeira. O time europeu fica com 2 pontos, mesmo número do Irã. Então tá aí a informação do Grupo G da Copa do Mundo 2026. Depois a gente vai atualizando aí as informações para você. E, claro, você sempre por dentro do Mundial 2026. Eu sou Kleber Salles e volto daqui a pouco, hein?
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2: Verifique o que está faltando antes de comprar. Veja se realmente precisa ou se já possui o item em casa.
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5: 3:40.
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0: sonho, esse sucesso maravilhoso.
1: Chama. Ah, moleque, brabo. Olha o trem.
0: Obrigado, que Deus abençoe todos vocês.
1: Faz barulho pro Girão aí, toda a sua equipe maravilhosa. Você é maravilhoso.
0: Que Deus abençoe. Você é louco, lindo, maravilhoso. Tamo junto, viu? Seus caras de tabaca amassado.
1: Cara de caralho.

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3: 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Dica de saúde mental importante. Gerencie o estresse. O estresse crônico pode desencadear ou agravar transtornos mentais. Técnicas simples de manejo de estresse podem fazer uma grande diferença. Nas dicas práticas, utilize pausas programadas no trabalho, faça alongamentos e priorize tarefas. Num exemplo real, pacientes em altos cargos de liderança que aprendem a equilibrar demandas profissionais sem prejudicar a saúde mental. Fique ligado. 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
4: 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Tamo de volta aqui no seu Show da Tarde.
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0: Demorei pra chegar, mas cheguei. É Ronaldinho e Cato,
1: esquece!
0: É Ronaldinho e Cato, só curtindo o rolê aleatório.
1: Vambora!
2: Vai!

0: um tchauzinho, né? Mas a diversão continua. Muito obrigado pela sua super companhia, por fazer parte desse momento com a gente. Até amanhã com mais um Show da Tarde. Surpresas te esperam, hein?
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4: Olá, seja bem-vindo. É hora de ficar muito bem informado. O Info News está no ar. Muito prazer, eu sou o Silva Júnior. Hoje é segunda-feira, 22 de junho de 2026. A indústria brasileira de café solúvel prepara uma ofensiva nos Estados Unidos contra a nova rodada de tarifas anunciada pelo presidente americano Donald Trump. Os representantes do setor participam de uma audiência pública em Washington, no dia 6 de julho, para tentar reverter o prejuízo. O produto nacional foi o único tipo de café que ficou totalmente fora da lista de isenções fiscais do governo americano. A Associação Brasileira da categoria suspeita de um erro técnico na classificação dos códigos ou de puro protecionismo de mercado. Os exportadores vão usar dados técnicos para provar que a taxação vai acelerar a inflação e castigar o bolso do consumidor americano. Os Estados Unidos produzem apenas 6% do café solúvel que consomem e dependem diretamente do abastecimento do Brasil. Atualmente, o produto brasileiro já enfrenta uma taxa global de 10%, que perde a validade no próximo mês. Caso as novas barreiras de Trump entrem em vigor, o imposto cobrado sobre o nosso café deve saltar para quase 40%. Daqui a pouco, mais informações aqui no Info News. Fique ligado.
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13: 4:34.
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14: Acionando a nossa máquina do tempo.

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17 horas mais 4 minutos, 17:04 aqui na Navegantes. Estamos chegando mais um programa Som da Terra no Ar, segunda-feira, 22 de junho, né? Vamos atualizando também as nossas informações na parte da tarde agora, né? Trazendo as informações atualizadas então. Nós tivemos um acidente trágico hoje à tarde, envolvendo então aí uma Saveiro e uma van, na força do impacto, né, meus amigos? O motorista da Saveiro, natural de Nonoai, veio a óbito no local, e um outro rapaz de 25 anos, natural da cidade de Cascavel, no Paraná, veio a perder a vida.

ainda no hospital, na Associação Hospitalar Ronda Alta. Outro condutor foi encaminhado para exames em Passo Fundo, passa bem, o outro ocupante da van. Essa é a atualização oficial, então, do trágico acidente na tarde de hoje, muito próximo ao acesso à ERS 211, aqui no município de Ronda Alta. 17:05. Estamos chegando de mansinho, que um friozinho que vem pras bandas da Argentina e passa pela casa das minhas primas lá em Carazinho. 17:05. Vamos em frente, abrindo a parte musical. Eu sou o Roger, com você até as 19 horas, para te desejar uma ótima semana. Vamos começar de leve com o sucesso romântico do Edson Hudson.

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0: Eita, esse é no Trancão Cunhudo dos Quatro Galdérios, no Trancão Cunhudo, aí fica bom demais da conta, né? 17h16 aqui na Navegante, já tem Cleiton e Camargo.
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2: 5:17.
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4: 5:18. 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

De volta por aqui, meu amigo. E agora vamos falar de Copa do Mundo, né? Vamos falar de Lionel Messi. Vamos falar de Copa do Mundo, né? Eita, vamos falar dos jogos da Copa. Aconteceram hoje jogos da Copa, né? Globo, dos jogos da Copa, e nós vamos trazendo as informações. A Argentina, Messi se torna o maior artilheiro das Copas e a Argentina derrota a Áustria. Foi de encheu os olhos, né? Vitória com recorde, né? Este recorde faltava para a carreira do Lionel Messi. E olha, marcou 2 gols na partida e assumiu a artilharia histórica da Copa do Mundo. Agora são 18 gols na competição. Com o resultado, a Argentina está classificada ao mata-mata. Os argentinos começaram bem o jogo e pressionaram até Lautaro Martínez ser derrubado por Porsche na grande área. Após a revisão do VAR, o árbitro marcou o pênalti. Messi teve a chance de superar Klose como o maior artilheiro da Copa do Mundo, mas chutou para fora. Foi aí que a Áustria passou a pressionar, mas sem oferecer perigo de gol para o arqueiro da Argentina. Depois de um tempo de pressão, a adversária argentina melhorou o jogo e chegou ao primeiro gol em uma jogadaça. Medina cruzou o rasteiro. A Almada fez o corta-luz e Messi finalizou bonito para assumir o topo da artilharia histórica da Copa. Na etapa final, a Áustria assustou um pouco e não conseguiu marcar. Messi, nos últimos minutos, fez o segundo gol e chegou ao 18º em Copas. Ele quase marcou o terceiro de falta no último lance do jogo. Messi não é apenas o artilheiro da Copa do Mundo de 2026. Ele também marcou todos os 5 gols da Argentina na competição e está isolado na lista. Além disso, Messi ultrapassou o Klose e chegou ao 18º gol da artilharia histórica das Copas. Ninguém fez mais que o craque argentino. Parabéns, Lionel Messi, né? Falando em jogos da Copa do Mundo, né? E nós vamos ter mais jogos, ainda. Deixa eu ver aqui. Às 18 horas tem França e Iraque, né? Vai ser aquele tendel, né? Às 21 horas tem Noruega e Senegal. Os jogos que fazem parte, então, aí do encerramento, né? Nós tivemos, então, Argentina e Áustria, né? E nós vamos ter, então, aí ainda às 18 horas França e Iraque, e depois às 21 Noruega e Senegal, para encerrar então os jogos de hoje, né? Para encerrar os jogos de hoje, então. E no dia 24, não esquece que tem Escócia e Brasil, né? Vão entrar com aquelas gaitinhas escocesas e de saia, eu acho, né? Aquele povo lá fazendo um alarde total, né? E nós vamos pra cima! Eita, 17h27, aqui na Navegantes. Vamos de música? Vamos de música boa agora pra você. A Saideira! Saideira pra comemorar os gols do Messi, né?

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aí, mais um sucesso do Bruno e Marrone, juntamente com Jean e Giovanni, Me Faz Te Odiar. 17:37 aqui na Navegantes. E vem chegando os de Bombaxi, vem chegando os de Bombaxá. Simbora, que a música é do Rio Grande. E aos Monarcas.

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1: Bênção e paz. Peregrinos de esperança, aos pés de Maria, mãe dos navegantes. Ave Maria, cheia de graça, o Senhor é convosco. Bendita sois vós entre as mulheres. E bendito é o fruto do vosso ventre, Jesus. Santa Maria, Mãe de Deus, rogai por nós, os pecadores, agora e na hora de nossa morte. Amém. Oremos. Ó Deus, Pai de amor e misericórdia, que pela graça do Espírito Santo, por meio da Sagrada Família, quisestes habitar conosco em Jesus. Nós agradecemos vossa presença e todos os benefícios recebidos pela intercessão de Maria, Senhora Nossa. Atendei também nossa súplica de peregrinos de esperança neste santo ano jubilar e guardai-nos sobre a vossa proteção de Pai, Filho e Espírito Santo. Amém. Um grande abraço. Nos vemos na missa. Tchau, tchau.
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0: Muito bem, nossa reflexão entrou antes. Nós estava gravando no estúdio B da Navegantes e agora que ela entrou antes, vamos seguindo com o programa Som da Terra, da beira do Uruguai, Grupo Reponte. Depois ainda vai ter a caneta e o carro de boi com Felipe Falcão. Grupo Marcação vem na sequência, né? Só moda boa no Som da Terra.

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0: Aí, Guilherme Santiago, seu pijaminha amarelo, nesse frio só de pijama, né? Pela madrugada, hein? Você ouviu a caneta e o carro de boi com Felipe Falcão? Respeita nós da roça, Grupo Marcação, Guilherme Santiago, sou seu pijama amarelo. Já já tô de volta com mais, Cláudio e Roger, já já, daqui a pouquinho. 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

0: Al e Roger Berrante de Ouro. Já já tem Paulinho Mocelin, ela é chucra, mas é linda. 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
1: Tá aí, meu amigo, válidos para hoje. 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Dá para até comemorar a vitória da Argentina ou então aproveitar, né, que vai ter mais jogos hoje. Hoje vai ter jogos pela Copa do Mundo. Tá em andamento França, ó. Mbappé abre o placar para a França em duelo contra o Iraque. França já está na frente. As estrelas estão se mostrando, né? Eita, as estrelas estão se destacando na Copa do Mundo. Um França, zero Iraque. Às 21 horas tem Noruega e Senegal. Encerrando então aí, né? Às 21 horas tem Noruega e Senegal. Vamos destacando. Destacando música boa, destacando sucessos e antes do sucesso, dizer para você que aquela carne para o seu churrasco, carne suína, carne de frango, a linguiçinha para fazer aquele aperitivo, vai fazer 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Bora curtir música boa, bora curtir os sucessos aqui. Quem vem cantar pra gente é Pião Carreiro e Zé Paulo, meu amigo Vedana. Alô, dona Terezinha Schneider, ligada aqui conosco. Boa tarde, boa noite.

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Cantos da Natureza com Daniel. E o Mauri Donida manda pro Paulo Bosa, Baitaca. Depois, João Fagundes pediu pra ouvir o Pobre João com Teixeirinha.

0: pobre João Teixeirinha. Antes nós ouvimos um novo encontro com o Tico com o Baitaca. Participação do João Fagundes, também do Mauri Donida, galera que tá ligada aqui na nossa programação, né? Pelo amor de Deus, né? Cada música que dá vontade de sair tomar um banho gelado, né? Eita, quebrou o chuveiro, meu compadre? Quero ver tu tomar banho. É! Chegou a hora de você tomar aquele banho gelado de com chuveiro queimado, né? Manda a foto depois aí, né? Manda pra nós a foto tomando banho gelado aí. 18h44 aqui na Navegantes. Esse é o programa Som da Terra ao vivo pra todo o Brasil. Ah, obrigado pela companhia, pela sintonia que você nos dá, sempre num gentil oferecimento.
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1: 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Previsibilidade. Rotinas organizadas ajudam a criar previsibilidade. Algo essencial para quem lida com transtornos como TDAH ou ansiedade.

0: E como implementar? Use ferramentas como aplicativos de organização para planejar tarefas e compromissos. Benefícios adicionais? Uma estrutura para sua rotina, reduz a sobrecarga mental e melhora a produtividade. Em suma, pacientes que entendem que organizar a rotina gera melhorias significativas para as práticas, tarefas e hábitos para o seu dia a dia. Fique ligado! 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Boa noite, vocês de todo o Brasil que se ligam com a gente. Alô, Horizontina, quem tá gostando de passar frio, levanta a mão aí. Eita, que coisa, não? O inverno chegou, temperatura, nós começamos o programa em 11 graus, vou atualizar agora, 10 graus a temperatura, umidade em 91%, viu? Quase chuva dessa umidade aqui, né? Pela madrugada, previsão do tempo, agora vamos atualizar para a semana, para ver se o clima tempo atualiza a nossa vida. Ó, tá marcando 27 milímetros para hoje. Essa chuva veio nessa madrugada, né? Começou 7 horas da manhã. Parecia que tinha alguém ligando um dojão, né? E veio, a chuva veio, 27 milímetros para hoje, para amanhã. Terça-feira não tem chuva, mas as temperaturas, ó, amanhã vai estar 4 graus e na quarta-feira vai ser o dia mais frio do ano aqui, né? Mínima de 2, podendo chegar somente até 10. Até sábado, né? Sábado começa a precipitar de novo, 0,5. No domingo chove 43,5 milímetros e o frio segue pegando, né? Eita! Como secar as roupas, né? Não vai ser fácil, hein, comadre? Hã? Já pensou, né? Que mardade com...
1: Hã? Mas que barbaridade!
0: Complicado secar os... É, lá na minha terra, no Paraná, falava os mijados, né? Vai botar os mijados? De que jeito? Se vai ter chuva vários dias, né? Simbora então com música! Quem vem cantar pra gente? Os Bertucci, Baile da Serra! Bora sacolejar, João Fagundes! Corpo...

0: Tuce Baile na Serra, 18 horas 52 minutos. Eita, povão, a Janete Bosa manda uma música. Já mandei uma música bem feia pra vocês faz pouquinhos minutos. Daqui a pouco eu mando outra. Boa noite, amigos. Roger, aproveitando o frio, aqui tá 10 graus. Manda uma pra esquentar em Horizontina. Aquele abraço, o Egon Michelsen também. Um abraço especial, Lisandro Estrada, pessoal lá do Paraná, na escuta do nosso programa. Alô, Paranazão! Pessoal lá de Pitanga, daquela região, Boa Ventura. Vamos sem Alisson. Seleção brasileira treina com foco contra o jogo. O goleiro é poupado e faz atividades na academia nessa segunda-feira. Lesionado, Rafinha é desfalque da atividade. Neymar volta a trabalhar normalmente com o elenco, né? Jogadores treinaram com foco no próximo compromisso, que é contra a Escócia, na próxima quarta-feira. Tomara que eles não venham com aquelas gaitinhas enjoadas da Escócia lá, que pelo amor de Deus, né? E com aquela saia escocesa lá, que é aquilo lá, espanta qualquer seleção, né? Eita, vamos ter que ganhar desses homens aí, Brasil, hein? Tá na hora, viu? Tá na hora de mostrar as manguinhas, né? Botar as manguinhas de fora. Esgotou a cota chinesa. Esgotamento da cota chinesa se aproxima e os impactos no mercado da carne bovina brasileira, como é que serão? Está próximo, né? De esgotar a cota de exportação da carne bovina para a China. Começa a mudar a estratégia dos frigoríficos brasileiros, segundo Raul Bertô, head de gestão de risco da Agrifato. Grandes empresas já reduziram o volume destinado ao mercado chinês e iniciaram o redicionaram essa produção para o mercado interno e para outros países compradores. Tá aí, Brasil vai mandar carne para outros lados, né? Vai mandando para outros lados, já que esgotou aquela cota chinesa. O aumento do fundo rural gera questionamentos e novas ações judiciais. O recente aumento da alíquota do fundo rural, imposto que incide sobre a atividade rural, tem gerado questionamentos e pode resultar numa nova onda de ações judiciais. O advogado do agronegócio Eduardo Diamantino analisa as aplicações dessa mudança tributária polêmica no Brasil. A aumento da alíquota, edição de lei complementar 224, o governo decidiu aumentar a alíquota do fundo rural e passou de 1,20 para 1,32 para pessoas físicas. Essa mudança é vista como questionável por especialistas que argumentaram que o fundo rural não deve ser tratado como um benefício fiscal. Consequências jurídicas podem acontecer, segundo o Canal Rural. E vamos trazendo mais informação.
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0: Muito bem, estamos de volta pra você aqui na programação da Navegante. Olha, lamentavelmente, né? Duas mortes no trânsito hoje à tarde, né? O que ainda deixa uma incógnita, né? É com relação ao GPS de uma das pessoas que marcava para Erechim, né? um sentido de ir a Erechim, mas que já havia passado da entrada da barca, né? Ainda é uma pergunta a se fazer, que era o GPS do motorista, de um dos motoristas, então, aí, que se dirigia com destino a Erechim, né? Vamos mandar um abraço aí pro Valdir Schultz, ligado aqui, fanático Beltrão, alô beltranense, o Lisandro Estrada do Paraná, a Diva e a Marlene lá no Paraná, minha mãe, aquele abraço, obrigado pela companhia, pela sintonia, e nós vamos em frente, vamos tocar mais uma, que vai ser a última, né, gente? Vai ser a última, vem aí o programa Palavra de Vida, aqui na programação da Navegantes, meu coração, chama mais cedo amanhã, pessoal, vou ter que encerrar, aquele abraço, é cigano, meu coração. Ciganaiada, bora fazer uns brinques, trocar umas panelas por umas galinhas. Simbora, valeu, tchau, tchau, até amanhã.

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1: A paz Brasil, a paz Ronda Alta, que a mão poderosa do Senhor possa estar estendida sobre o céu da nossa querida cidade, sobre a sua casa e sobre a sua família. E fique ligadinho, Deus tem uma palavra para o seu coração. Paz do Senhor, pastor Paulo Silva.
2: Paz do Senhor, pastor Claudiano, pastor Silvano, também o pastor Claucir, Monroge, cada um dos nossos irmãos, amados ouvintes que estão ligadinhos na programação. Fique ligado e que Deus tem bênção e vitória para você.
1: Paz do Senhor, o pastor Silvano Grave.
3: Paz do Senhor, nossos amados ouvintes, pastor Graciano, Paulinho, Claucir, nessa noite, Monroge. Você que está nos escuta da programação nessa noite, fica ligado aí, que Deus tem uma palavra para o teu coração. Também tem uns louvores aí, abençoado para você nessa noite, em nome de Jesus.
1: Paz do Senhor, o pastor Claucir está conosco aí, veio trazer uns recadinhos e logo mais ele vai estar dando aí um recadinho aí para

0: o povo de Ronda Alta.
1: Não alcança.
2: A paz do Senhor, pastor Silvano, pastor Clauciano, pastor Paulinho, irmão Roger, todos que estão na escuta desse programa, que Deus possa abençoar a cada um de vocês, em nome de Jesus.
0: Maravilha, tá então dado a saudação aí, que Deus possa abençoar a sua vida aí, em nome do Senhor Jesus. Vamos ouvir um louvor abençoado aí para todos os nossos queridos e amados ouvintes aí do interior, dos bairros aí, que estão sempre ligadinho no programa Palavra de Vida. Também mandar um alô aí pro pastor Homero aí, que tá sempre ligadinho aí com o seu radinho aí. Ele e a missionária irmã Saleta, e vai o nosso abraço aí, que Deus possa abençoar sua vida, seu ministério aí, em o nome do Senhor. Vamos ouvir um louvor abençoado aí.

0: maravilha, tá aí esse louvor abençoado aí, fiel, eu quero ser, né? Pastor Paulo, tem participação aí, pastor Paulo? Quem que está conosco aí, participando do programa Palavra de Vida aí? Paz do Senhor.
1: Glória a Deus, temos então aqui participação, Jurema Salete Alves de Castro, então a missionária aí, Jurema e o pastor Homero, estão aí ligadinho na programação. A Dila Soares dos Anjos está ligadinho, Mauro Vargas, glória a Deus, Nilva Machado, Adair de Oliveira, boa noite, a paz do Senhor Jesus, Leonir de Oliveira e da cidade Constantina está ligadinho também, Luiz Antônio, a paz do Senhor Jesus Cristo, pastor Valmir Ozelame, glória a Deus, Lucimar Ferreira, a paz do Senhor, irmãos, estava uma benção culto ontem, Deus abençoe suas vidas hoje e sempre. Alexandro Martins, a paz do Senhor Jesus, um abraço então para o nosso irmão Alex. Também Cláudio da Luz está aqui na escuta, nosso irmão Cláudio, que Deus abençoe. Mari Machaço está também ligadinho, a Delso Coreia, graça e paz, meus queridos irmãos, ouvintes, bênção de Deus esta programação. Pastor Lucas Moreira, a paz do Senhor, pastores, estamos na escuta aqui na cidade de Constantina. Então, um abraço aí pro pastor Lucas. Eliseu Nascimento também está na escuta. Selmira Moreira, estamos na escuta. Está uma benção. Mari Matiasso, peço uma hora, ore por mim e a minha família e a minha casa. Gilmar Loureiro, paz do Senhor, irmãos, que Deus abençoe vocês aí. Neuza Signini Corato, irmão, Meuza pede oração em seu favor, Rondinha. Então, a esses irmãos que estão interagindo conosco, estão mandando sua mensagem, que Deus abençoe os nossos queridos irmãos e vai mandando a sua mensagem, sua participação nessa.
0: Pastor Silvano, tem participação aí, pastor Silvano?
2: Aleluia, glória a Deus, louvado seja o nome do Senhor, tem muitas participação aqui, aleluia, louvado seja o nome do Senhor, pastor Luiz de Quadro, da cidade de Sarandi, nosso presidente, estaria na escuta também dessa programação, também o pastor Carlos Sálvia, também na cidade de Carazinho, né? O pastor Paulo Montana, que sempre também está escutando a programação aí na segunda-feira, né? Aí também na área indígena, também o pessoal sempre estão na escuta dessa programação aí, né? Na bairro Arco-Íris, bairro Esperança, aleluia, bairro também aí, louvado seja o nome do Senhor, Ipiranga, aí sempre que estão na escuta dessa programação, né? Que Deus venha abençoar a tua casa e a tua família nessa noite, né? Receba a tua vitória e o teu milagre da parte de Deus nessa noite, amém? Deus vos abençoe, fique ligadinho que Deus tem uma palavra para o teu coração nessa noite, em nome de Jesus.
0: Maravilha, né? Então tá aí dado o recadinho do pastor Silvano, também quero lembrar aí a todos os ouvintes aí que temos culto nas quarta-feira aí no bairro Aparecida aí na igreja do pastor Homero e também no sábado à noite, aí, grande culto aí, na responsabilidade do pastor Homero e a missionária irmã Salete aí. Ontem tivemos um culto abençoado, né, pastor Silvano, com o pastor Marcos, ali do Alto Recreio. Nós vamos trazer ele aí, né, contar o testemunho dele, tem um testemunho muito lindo, da onde Deus tirou ele lá do Rio de Janeiro, lá da favela da Rocinha, lá, um homem bem complicado, e Deus mudou a vida dele. Hoje ele é pregador do evangelho, mais de 30 anos, né? Uma benção de Deus aí. Vamos trazer ele numa segunda-feira, contar um pouco da sua experiência aí. Pastor Silvano, quais os dias de culto aí na Igreja Unida e convidar esse povo aí para nós estar nós visitando aí e receber uma oração, uma palavra aí em nome do Senhor Jesus.
2: Aleluia, glória a Deus. Dia de culto é nas quinta-feira, 7:30 da noite no bairro Arco-Íris. Bairro Arco-Íris, quem não sabe, fica ao lado do bairro Esperança, na Rua das Orquídeas. O número da igreja é 212, a Igreja Unida, o Mundo para Cristo, nessa cidade de Ronda Alta. Vem ali receber a tua vitória, você, meu amigo, de perto, de longe, venha receber o milagre da parte de Deus. Vamos estar ali trazendo uma palavra para o teu coração e orando por você e a tua família. E Jesus garanta o milagre e a vitória pela a tua casa, né? Nós também temos culto nos domingos. Domingo, família no altar de Deus. Vem ali com a tua família receber uma vitória, uma oração ali. Olha, compareça, convida o teu amigo, convida o teu vizinho. Vem ali receber uma palavra de Deus, né? Domingo à noite vai estar o pastor ali da cidade de Sarandi ali pregando a palavra de Deus. E é o nosso convidado, o pastor Giovanni, ali da cidade de Sarandi, vai estar trazendo a palavra de Deus e orando por você e a tua família. Vem ali receber a tua vitória, venha receber o teu milagre. Não perca, aleluia, nesse dia aí você receber a tua bênção em nome de Jesus nessa cidade de Ronda Alta, né? Vamos estar mais ali orando por você e a tua família em nome de Jesus.
0: Maravilha, quero mandar um abraço aí pro pastor Jerevine, aí, né, o nosso parceiro aí, que nós sempre nós está nos ajudando aí nesse programação, em que Deus possa abençoar esse seu estabelecimento aí de venda aí, em o nome do Senhor Jesus. Também está o pastor Danizete, vai o nosso abraço aí também para Caroline Machado, também está na escuta aí, que Deus possa abençoar sua casa, sua família. O José Carlos da Silva, a Marciana Rodrigues também, que Deus possa abençoar em o nome do Senhor. Rosmari Lorenzi também pede oração aí pelo seu filho Eduardo. Estaremos orando no final aí em nome do Senhor. Também a Maria Cirlei, vai o nosso abraço, e pro Antenor Moisés, também o nosso amigo Marcos Alexandre de Oliveira aí, dá os parabéns aí aos meus amigos pelo programa aí, que Deus possa abençoar sua casa, sua família, em o nome do Senhor. Também a irmã Nelly Bueno também está ligadinha no programa, e a Nilva Machado, também a minha família está ligadinha, e que Deus possa abençoar aí. Claudinei Félix, Deus abençoe sempre a família dos evangélicos de Ronda Alta aí. A Débora Gravi, a Lourdes dos Santos também vai o nosso abraço, e a Márcia Freitas está assistindo, Nair Candate aí vai o nosso abraço, e que Deus possa abençoar ricamente em o nome do Senhor. Vamos passar então a oportunidade para o pastor Claucir, que vai estar anunciando aí uma campanha aí que ele vai estar fazendo aí na cidade de Ronda Alta, aí convidando, né, o povo aí para estar ali. Paz do Senhor, pastor Claucir.
3: Paz do Senhor, meus amados e queridos ouvintes. Fiquei feliz, pastor Claudiano, que mandei o convite lá pro nosso pastor lá do Rio de Janeiro, tá assistindo nós, né? Um abraço pro nosso querido pastor do Rio de Janeiro, pastor Claudinei Félix, né? E que Deus possa abençoar a sua família, a sua igreja. E nós estamos aqui, né? Enquanto nós estamos em união junto com nossos irmãos aqui, eles estão lá, né? A Bíblia diz que o nosso Deus é o Deus de longe, de perto. Deus está em todos os lugares, né? Quero deixar, aproveitar a oportunidade que o pastor me concedeu nesta noite, de trazer para os irmãos um convite, né? Para o culto sábado e domingo, dia 27, dia 28 de junho, né? A Assembleia de Deus, Ministério Videira Verdadeira, aqui na rua, esqueci o nome agora.
4: Avenida Presidente Vargas.
3: Isso, a rua Avenida Presidente Vargas, 491. É quase na frente da delegacia da Polícia Civil, né? O tema que Deus nos deu, Ageu 2:9, a glória desta última casa será maior do que a primeira, né? O predetor no sábado será o presbítero Samuel de Paula, do Alto Recreio, e domingo vai ser o evangelista Kelvin Miranda, de Palmeira das Missões, né? Aí vai ter os irmãos que vão estar louvando, né? O Ministério Louvor e Adoração vai estar junto conosco, né? E os outros irmãos que vai estar junto conosco adorando. Venha e venha cultuar ao Senhor, né? Venha receber a bênção para a sua vida. Em nome de Jesus. Agradeço a oportunidade em nome de Jesus.
0: Maravilha, tá aí então dado o recadinho aí do pastor Valdecir aí. Vamos ouvir então mais um louvor abençoado aí para todos os nossos queridos e amados ouvintes aí.

0: Glória a Deus. Então vamos ler mais participação. O que que está chegando aqui para nós? Márcia Freitas, peço oração pelo casamento dos meus filhos. A Vani Ferreira, peço oração para minha saúde e a minha família. Cedenir de Brito está assistindo. Adair de Oliveira, quero pedir oração pela minha mãe que vai viajar com o Claucir e o Nico viajando amanhã para Tenente Portela, amanhã cedo. Então estaremos orando. Vanessa Moedo, peço oração pela minha mãe Silvânia Moedo.
1: Amoedo.
0: Denise Zanata, boa noite, paz do Senhor. Estas pessoas aí, um tenor e a Cirlei também da cidade de Constantina, o pastor Luiz, estão ligadinho conosco. Seberi também estão ligadinho conosco. Erechim, São Paulo, Goianás, que Deus abençoe os nossos irmãos que estão ligadinhos conosco.
2: Mandar um alô também para Elaine Santo, tá ligadinha aí, o pastor Adrialdo Rodrigues da Silva também, está ligadinho na cidade de Constantina, Graciela Nunes Machado também está ligadinho, vai o nosso abraço e que Deus possa abençoar a vida dos irmãos aí que estão participando aí conosco, né? Maravilha, né? Vamos ouvir os patrocinadores aí que ajudam nós a manter esse programa no ar, né, pastor Silvano? São as colunas aí que ajudam sempre nós a se manter no ar.
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3: Maravilha, tá aí então os nossos parceiros aí que ajudam nós a se manter no ar aí, que Deus possa abençoar a vida de cada irmão aí. Também quero mandar um alô aí pro pastor Paulo Roberto Hermel aí, da cidade de Sarandi, né, pastor Silvano? Trazer uma hora aí para pregar a palavra aí na Igreja Unida aí, em o nome do Senhor Jesus. Também a dona Jurema Salete, o João Elias, também está ligadinho, José Carlos, a Maria Teixeira aí na Subida Grande aí, pede oração pelo seu filho Samuel aí, estaremos orando em o nome do Senhor. Também o Nick Baré, tá ligadinho no programa aí, Palavra de Vida. O Valdir também está ligadinho e vai o nosso abraço em o nome do Senhor. Vamos ouvir mais um louvor abençoado aí e depois vamos estar trazendo um pouco da Palavra de Deus.

0: Muito bem, ouvinte, então vamos ouvir a palavra do Senhor. Deus possa abençoar aí os irmãos que estão na escuta aí. Chegou o momento da palavra, né? Os louvores, tudo é bom, né? Mas nada se compara à palavra de Deus. Quero deixar uma reflexão nessa noite no livro de Marcos, capítulo de número 13 e o verso 24. O sermão profético continua: a vinda do Filho do Homem. Talvez, rádio ouvinte, talvez você nunca escutou uma palavra sobre a volta do Senhor Jesus. Hoje nós vamos pregar um pouco sobre a volta do Senhor Jesus. No versículo 24 diz assim: ora, naquele dia, depois daquela aflição, o sol se escurecerá e a lua não dará sua luz, e as estrelas cairão do céu e as forças que estão no céu serão abaladas. Então verão vir o Filho do Homem nas nuvens com grande poder e glória. E ele enviará os seus anjos e ajuntará os seus escolhidos desde os quatro ventos da extremidade da terra até a extremidade do céu. Jesus, ele sempre pregou sobre a sua volta. Os discípulos, pastor Paulo, pastor Silvano, ouvinte, que estão ligadinho no programa Palavra de Vida, sempre questionaram o Senhor Jesus: Senhor, que sinal haverá da sua vinda? Quando isso vai acontecer? Aí Jesus deixa três sinais da sua volta. E a Bíblia diz, irmão, que dois sinais já aconteceram. Só falta um, pastor Paulo. Jesus está às portas para vir buscar a sua igreja. E uma pergunta que eu faço ao amigo ouvinte que está na escuta: você está preparado para quando acontecer esse fato, quando o céu vier a desenrolar, pastor Silvano? O seu nome está escrito no livro da vida. Hoje é a oportunidade. Pastor Paulo, muitos não acreditam na vinda do Senhor, mas o Senhor Jesus, o que ele mais falou na sua sagrada escritura é sobre a sua segunda volta.
1: Glória a Deus, é verdade, pastor Claucedo. A palavra, se nós vemos aqui, você vai encontrar a respeito da vinda do Filho do Homem, a respeito deste tema. Aleluia. Se você ler Apocalipse 1 e 7, Hebreus 9, 27 e 28, você vai aí ter Tessalonicenses 4, 16, 17, João 5, 28 e 29, né? Aqui aonde sobre os sinais que o pastor Claudiano leu aqui em Lucas 21, 25 e 28, e haverá sinais no sol, na lua e nas estrelas, sobre a terra angústia entre as nações, perplexidade por causa dos bramidos do mar e das ondas, haverá homens que desmaiarão de terror pela expectativa das coisas que sobrevirão o mundo, pois o poder dos céus serão abalados. Então se verá o Filho do Homem vindo numa nuvem, né? Aleluia. No versículo aqui, Atos capítulo 2, 19 e 20, aqui porém parecerá que Jesus direcionar o tema para a segunda vinda de Cristo. a qual precipitará a destruição dos presentes céus e da terra, né? Aleluia. Mas o que eu quero deixar a minha participação aqui, irmãos, no livro de Tessalonicenses 4:16, porquanto no Senhor mesmo dada a sua palavra, ordem ouvida a voz dos arcanjos, ressoadas trombetas de Deus, e descerá do céu, os mortos em Cristo ressuscitarão primeiro, depois nos os vivos, os que ficamos, seremos arrebatados juntamente com eles entre nuvens, para que encontre do Senhor nos ares, assim estaremos para sempre com o Senhor. Muitos, né, pastor Clauciano, não crê, aleluia, nestas coisas. Muitos estão despercebidos, mas se nós vê, sinais já estão acontecendo, muitos sinais, né, muitas guerras, muitas coisas acontecendo. Tudo isso é sinais da vinda de Jesus, e aonde muitas pessoas estão se distraindo com outras coisas e não dando ouvido para a palavra do Senhor. Mas se você lê, aleluia, tantas referências bíblicas, você vai ver que tudo é fato verdadeiro, e nós temos que dar atenção para a palavra do Senhor, aleluia, porque muitos estão distraídos com tantas coisas, né? Com trabalho, com tantas coisas, e não estão buscando a palavra, se alimentando da palavra, se preparando, porque nós sabemos que temos que ter uma preparação para ter um encontro com o Senhor Jesus, né? Muitos, há uma palavra que diz que muitos serão pegados de surpresa, despercebido naquele dia.
0: É verdade, pastor Paulo. E o primeiro sinal que Jesus falou já aconteceu, pastor Silvano. Alguém perguntou para ele: mestre, quando será a tua vinda? E Jesus respondeu: olhai para os campos e para a figueira. A figueira representa, pastor Silvano, Israel. Quando a figueira voltar a florescer, Jesus disse: não passará esta geração. Quantos anos tem uma geração, pastor Silvano, ouvinte? Ela dura aproximadamente 80 anos. E eu estava estudando e eu vi que o Estado de Israel, ele ressurgiu em 1948. É só você fazer as contas: 2026 menos 1948 dá 79 anos que o Estado, que a nação de Israel ressurgiu. É o primeiro sinal que Jesus disse: não passará esta geração. Segundo sinal que Jesus deixou para a igreja é a multiplicação da ciência. Nós que somos da geração anos 80, pastor Silvano, pastor Paulo, pastor Silvano é um pouquinho mais de idade. Se alguém dissesse para ele: vai vir um telefone que nós vamos enxergar a pessoa daqui lá do Japão, eles não iriam acreditar. E hoje nós estamos com o telefone na mão, nós podemos falar com a pessoa lá do outro país, enxergando ela. Há 100 anos atrás, para atravessar a Europa, precisava de meses e meses andando dentro de um navio. Hoje, com a multiplicação da ciência, é possível em 9 horas, 20 horas, a pessoa atravessar o mundo com um avião. Então, Jesus deixou a multiplicação da ciência. Hoje, a ciência está avançada, pastor Silvano. Então, esses dois sinais aí já se cumpriram. E o terceiro sinal? Eu já vou falar aí. Pastor Silvano, deixa uma reflexão aí, pastor, da volta de Jesus.
2: Aleluia, glória a Deus. Jesus, ele disse em Mateus, acho 24, se não me falha a memória, Jesus disse: como foi nos dias de Noé, assim será a vinda do Filho do Homem. Aleluia, por que que Jesus falou isso? Aleluia, não é que vai dar o dilúvio, vai chover, vai, né? Aleluia, não. O povo se dava em festa, casamento, aleluia, bebedice, tantas coisas. E é hoje nós temos visto isso aí. Aleluia. Por isso que Jesus disse: como foi nos dias de Noé, assim será a vinda do Filho do Homem, né? Aleluia, porque Noé, ele pregou a palavra, falou que ia dar o dilúvio nessa época. E ali nessa época não havia chuva, somente caía o sereno, e através do sereno, aleluia, da noite que molhava a plantação dessa época. Aleluia, a história, a Bíblia nos fala. Aleluia, o povo começaram a zombar de Noé, dizendo: Noé está louco, está caduco, nunca houve chuva aqui na face da terra, uma seca danada, aleluia. E hoje nós estamos falando que Jesus vai voltar. E muitas vezes falam: mas desde criança eu vejo que Jesus vai voltar. Aleluia. Mas desde criança nós estamos anunciando que Jesus voltará, que Jesus vem buscar seu povo. Mas nunca houve, aleluia, como nós estamos mais perto da vinda de Jesus, como nos dias de hoje. Aleluia, porque os sinais já estão se multiplicando sobre a terra. A Bíblia diz, aleluia, se multiplicar a iniquidade, aleluia, quer dizer, o pecado, o amor de muitos se esfriaria. É o que nós temos visto, o amor de muitos se esfriando. Amor pelo próximo, amor pelo ser humano, aleluia, amor, aleluia, pela palavra de Deus. Estão se esfriando. Tudo isso é no cimento da volta de Jesus, que Jesus está voltando. É um alerta para mim e você, aleluia, que somos cristãos, para nós estar atentos nesses sinais, aleluia, da vinda do Senhor. Aleluias. Não é pregável, nós estamos falando que Jesus vai voltar. Às vezes pode dizer: esses crentes estão loucos, aleluia, temos louco para ir para o céu. Aleluias. Porque o evangelho, a palavra de Deus é loucura, aleluia, para aquele que não crê. Mas é salvação para aquele que crê. Aleluia, libertação para aquele que crê. Porque o Senhor disse: aquele que crê e for batizado, esse será salvo. O próprio Jesus disse em Marcos 16:15, né? Aleluias. Então, se você crê nessa noite, hoje é a oportunidade de você chegar até Jesus e se preparar para esse grande dia. Porque esse dia está chegando. Aleluias.
0: Vamos ouvir uma reflexão aí para o pastor Valdecir sobre a volta de Jesus aí.
3: Meus amados e queridos ouvintes, ontem eu meditando sobre a palavra, pastor Clauciano, pastor Silvano, pastor Paulinho, Roger, e eu meditava sobre Apocalipse 22, né? A Bíblia fala em Apocalipse: eis que venho em breve, né? A promessa é a central e a volta literal iminente de Jesus, trazendo a esperança para os fiéis, né? A Bíblia fala, né? E a Bíblia diz, irmão pastor Paulinho, que ele virá e ele trará a recompensa a cada um, né? Jesus é o juiz e galardador. Ele se refere que ele vai trazer o galardão a cada um, né? Segundo as suas obras, né? E ainda a Bíblia diz, continua dizendo: ele é o alfa, ele é o ômega, ele é o princípio e o fim, né? A Bíblia vai dizer ainda que ele vai separar os bens e os maus, né? Ele vai trazer a recompensa, pastor Clauciano, sobre a cada um, né? Que fazer pelas obras, Deus vai separar, né? A Bíblia fala. Aqui eu tenho uma lista, meus irmãos, sobre a menção que ficarão de fora, né? A Bíblia diz algumas. Ficarão de fora os cães, os feiticeiros, os impuros, os idólatras, os mentirosos, né? Os corruptos. E a Bíblia fala que todo joelho vai se dobrar perante o Senhor. Toda língua vai confessar, né? Que o Senhor é o Senhor, Rei dos Reis, né? E ai daquele que não te está escrito no livro da vida, né? Que Deus possa te dar essa reflexão, você possa pensar na tua vida, né? E que você possa ter o conhecimento que em breve, Jesus voltará, né? E se Jesus não vir, e se Jesus te chamar antes, né? Aqui a vida acaba. E aí? E na outra vida? Aonde você tem semeado a tua semente? Aonde você tem plantado as tuas boas obras, né? Acabamos de ver pelo irmão Roger que duas pessoas faleceram, né, irmão Roger? E para onde eles foram? Para onde eles foram a eternidade? Morreram com o Senhor ou foram para a eternidade do inferno, né? A Bíblia fala que o inferno não foi preparado para nós. O inferno foi preparado para o diabo e as legiões, né, do mal. Mas as pessoas, por teimosos, pastor Clauciano, não obedecem a palavra. A Bíblia fala que Jesus é a vida, né? Jesus é a vida, ele traz para nós a alegria da salvação, né? Mas muitos não querem, muitos preferem ficar na bebedeira, ficar na bagunça. Não se preocupe com a sua alma, né? Não se preocupe com a sua salvação. E nós estamos aqui trazendo essa palavra de reflexão para você nesta noite. Como está a tua alma? Como está teu coração? E se Jesus te chama hoje, para onde vai a tua alma? Fique com essa reflexão em nome de Jesus.
0: Maravilha, tá aí então esta palavra abençoada em o seu coração, né? Você possa guardar então. Então dois sinais já se cumpriram, né? A figueira, Israel, já brotou, já tem quase 80 anos. E o segundo sinal é a multiplicação da ciência. Hoje nós vimos a medicina está avançada. Antigamente não tinha aquelas aparelhos de imagem, hoje tá acessível. A medicina avançou, né? Só falta o terceiro sinal para Jesus voltar. A Bíblia não diz quando, mas é para nós estar preparado e alerta, né, pastor Silvano? É o ressurgimento do terceiro templo. E ele tem que ser, não é em qualquer lugar que tem que ser feito. Ele tem que ser feito numa daquelas mesquitas lá. E ali é uma briga tremenda ali. A Bíblia diz, tem uma profecia dos rabinos de Israel que vai ser por intervenção divina. Ela tem que ser destruída para ser erguida ali, pastor Paulo. Aí Jesus voltará. Podemos estar preparados, né, irmão Clausir? É possível o homem trabalhar, ganhar dinheiro, mas com o nome escrito no livro do céu, né? Que o dia e a hora, né, pastor Paulo, ninguém sabe, né? Como partiu esse jovem hoje, partiram para a eternidade. E aqui tudo é passageiro, né? A gente não leva nada. Nós temos que garantir o nosso nome nos céus. Prepara o seu copo com água aí, o pastor Silvano vai estar orando pela sua casa e pela sua família. E procure uma igreja aí, né, mais próxima da sua casa. Entregue a sua vida para Jesus. Garanta o seu nome escrito, né? Vai chegar aquele dia lá, todo o joelho se dobrará. E a Bíblia diz que vai ser aberto os livros das obras. E aquele que não for achado escrito nesse livro será lançado no lago de fogo. Está escrito, irmão. Só que às vezes As pessoas têm medo de trazer uma palavra assim, que às vezes vai ofender, vai magoar. Mas é melhor nós ser sincero contigo, porque chegar naquele dia você dizer: ninguém me falou em Ronda Alta, ninguém me falou sobre o céu, ninguém me falou sobre o inferno. Então aí Jesus vai cobrar de nós, né? Nós que não temos anunciando a sua palavra. Então que Deus possa guardar esta palavra, você possa guardar no seu coração, reflita nesta mensagem, que o Espírito do Senhor, ele trabalha o seu coração, na sua mente, em nome do Senhor Jesus. Pastor Silvano.
2: Aleluia, quero mandar um abraço pro pastor Jonas, ali da cidade de Sarandi, também está na escuta dessa programação, que Deus vai abençoar a sua vida e o seu ministério nessa noite, pastor Jonas aí, aleluia, a tua casa em nome de Jesus. Vamos estar orando nessa noite, aleluia, e você creia, amém, na tua palavra nessa noite. Se você ainda não aceitou Jesus, aceita ele como teu salvador, porque o caminho é Jesus, não tem outro caminho para o ser humano, se não ser Jesus. Quem morreu na cruz foi Jesus, quem derramou sangue foi Jesus, quem ressuscitou foi Jesus e subiu ao céu, e ele virá buscar a sua igreja, amém? Oramos a Deus. Senhor Deus, ó Pai, nós te louvamos, Pai querido, nessa noite por tudo, Senhor, te agradecemos, Senhor meu Pai, por mais, meu Pai, esse dia, estar aqui nessa programação dessa rádio, levando a sua palavra. Senhor, abençoa os ouvintes nessa noite que estão na escuta dessa programação, visita cada lar, cada família, cada casa nessa noite, Pai. Ó Deus, visita, meu Pai, se tiver enfermo, o Senhor cura, Pai. Se tiver, meu Pai amado, Deus soberano, querendo, meu Pai, uma libertação nessa noite, liberta. Ó Deus, abençoa, meu Pai, essa peça de roupa, esse copo com água. Concede a bênção e a vitória e o milagre para essas famílias, Pai. Nos dê, meu Pai, essa semana abençoada, Pai. Guarda nossa cidade, Senhor, livre dos temporal, Senhor. Guarda nossas casas, nossas famílias, Senhor. Pedimos, Senhor, meu Pai querido, a tua proteção, Senhor, sobre essa cidade de Ronda Alta, Pai, e região, Senhor, em nome de Jesus.

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2: Oi, gente, estamos chegando com mais um Baú Sertanejo. Eita, coisa boa. A partir de agora, nessa semana que inicia, hoje é segunda-feira, estamos chegando no ar com mais um Baú Sertanejo. Obrigado pela tua companhia, pela tua audiência. Estamos chegando com mais alegria para você. Aumenta o som, Baú Sertanejo já está no ar.

0: Esse é Baú Sertanejo, minha gente. Voltamos daqui a pouquinho, depois do intervalo.
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5: Valeu, gente! Depois do intervalo, a gente tá aqui de volta com o Baú Sertanejo. Aumenta aí o som pra você conferir.

0: gente. É um prazer estar essa noite aqui com o Chitãozinho Chororó. É mais que um prazer, é uma honra.
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0: Sertanejo, sempre com as melhores pra você aí de todos os tempos. Não sai daí não, depois do intervalo a gente volta.
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